0: vida tem o potencial de proteger espécies ameaçadas e de favorecer o turismo no parque. Em outra ação, o Banco Nacional de Desenvolvimento Econômico e Social, BNDES, destinou recursos para restauração ecológica de mais de 10 mil hectares na área de proteção ambiental do Xingu, no Pará. Também foram destinados recursos do Fundo Amazônia ao projeto Naturezas Quilombolas, para apoio à gestão territorial de comunidades quilombolas na Amazônia Legal. O BNDES ainda divulgou o resultado do edital para projetos de restauração e fortalecimento da Bacia do Xingu, em Mato Grosso. A diretora socioambiental do BNDES, Tereza Campelo, destacou a importância da recuperação da floresta.
1: A restauração da floresta é absolutamente fundamental, não só para proteger esse território, para garantir emprego e renda, para garantir que a Amazônia não chegue naquele ponto de não retorno.
0: Também em comemoração ao Dia da Amazônia, o Serviço Florestal Brasileiro assinou contratos de concessão das unidades de manejo florestal 2 e 3 da Floresta Nacional de Humaitá, no Amazonas. Os contratos terão duração de 40 anos e abrangem 162 mil hectares. Reportagem Luana Karen.
2: Mais de 1000 acidentes de trânsito foram registrados nas rodovias federais durante o feriadão da Independência, com 66 mortes.
3: Os números foram divulgados pela Polícia Rodoviária Federal.
2: O foco da fiscalização este ano foi o uso de álcool pelos motoristas. Mais de 900 pessoas foram autuadas por embriaguez ao volante.
4: De olho nos motoristas que insistem em beber e dirigir, a Polícia Rodoviária Federal encerrou mais uma operação de fiscalização entre a sexta-feira, dia 4, e a segunda-feira, 7 de setembro. A Operação Independência foi a primeira ocorrida depois que o CONTRAN, Conselho Nacional de Trânsito, definiu novas regras na fiscalização de alcoolemia. Agora, a Lei Seca passa a prever um pré-teste ou teste passivo. Somente se for detectado algum indício de embriaguez neste teste inicial, é que o condutor será encaminhado ao uso do bafômetro. A prática já é adotada pelos agentes da Polícia Rodoviária Federal, como destaca o coordenador geral de comunicação institucional da PRF, Matheus de Paula.
5: O foco deste ano foi a questão da mistura álcool e direção. Na verdade, essa já é uma fiscalização que a PRF faz constantemente nesse feriado. Foram cerca de 54 mil testes de alcoolemia realizados em todo o Brasil, onde nós autuamos 993 motoristas por embriaguez ao volante.
4: Ao todo, os agentes registraram 1.031 sinistros de trânsito, com 66 mortos e 1.074 feridos. Mais de 24 mil veículos foram flagrados com a velocidade acima do permitido, 5.404 motoristas foram autuados por ultrapassagens irregulares, 2.610 por não utilizarem o cinto de segurança e 461 por transportarem crianças fora das cadeirinhas. Reportagem Graziele Bezerra.
3: Pessoas que vivem com doenças raras são acolhidas no Sistema Único de Saúde por um protocolo que já existe há mais de 10 anos.
2: É a Política Nacional de Atenção Integral às Pessoas com Doenças Raras. Ela estabelece procedimentos para diagnósticos, tratamentos e melhoria da qualidade de vida dos pacientes.
3: Nós conversamos com o coordenador de doenças raras do Ministério da Saúde, Natan Monsores, sobre a política e a assistência prestada pelo SUS para quem vive com condições incomuns e de difícil identificação. Acompanhe. Olá, doutor Natan Monsores, um prazer ter o senhor com a gente aqui na Voz do Brasil para a gente falar sobre doenças raras, né? Eu queria que o senhor começasse, então, dizendo aí para o nosso ouvinte, o nosso espectador, o que, que define uma doença como rara e se há alguma estimativa de quantas pessoas existem hoje no Brasil com esse tipo de doença.
6: Doença rara para o Ministério da Saúde é um tema de bastante relevância. Primeiro aqui, né, agradecer pelo convite e desejar aí para todos os ouvintes também um excelente dia. Mas vamos lá, para o Ministério da Saúde, doença rara é aquela que acomete, né, 65 pessoas a cada 100 mil brasileiros. Em sua maioria, essas doenças são doenças de origem genética que afetam predominantemente crianças, mas também podem acontecer, né, em adultos, em pessoas idosas, de acordo com a natureza da própria doença. As estimativas globais que a gente tem para esse grupo de condições é de que entre 2,5%, 3% a 6% de toda a população do planeta seja afetada em algum momento por alguma dessas doenças raras. Então, essa estimativa ela acaba se replicando aqui no Brasil também, tá? Então, é essa faixa, são muitos milhões de brasileiros. Precisar o número é sempre muito difícil, tá? Porque cada doença traz a sua contribuição numérica para o escopo brasileiro. E as doenças que acontecem aqui no Brasil não necessariamente replicam o que acontece em outros lugares do mundo. Mas nesse momento a gente tem trabalhado bastante em melhorar essas estatísticas.
2: Existe hoje uma política nacional de atenção integral às pessoas com doenças raras, né? Como é que essa política estabelece o acolhimento, o encaminhamento para pessoas com doenças raras no SUS, coordenador? Existe alguma diferença em relação ao acompanhamento de uma doença comum?
6: Existem algumas diferenças importantes, sim. Então, um percentual das crianças, né, identificadas com doenças raras vem de uma ação que existe há quase 20 anos aqui no Ministério da Saúde, na verdade há mais de 20 anos aqui, que é o Programa Nacional de Triagem Neonatal. É o famoso teste do pezinho, né, do qual é coletada, né, algumas gotinhas de sangue, né, do pé do bebê para fazer uma série de exames e depois, né, essas crianças serão acolhidas pelo sistema de saúde. Então, por exemplo, essa é uma grande porta de entrada que a gente tem. As outras portas de entrada são os serviços de referência em doenças raras. Hoje são mais de 50 serviços no Brasil, boa parte deles está associada aos hospitais universitários, e esses serviços, eles recebem a chancela, a orientação da rede de atenção à saúde do Estado, para que os casos, né, suspeitos de doenças raras sejam encaminhados para lá. Esses serviços hoje, eles contam com um exame genômico, por exemplo, que é o sequenciamento de epigoma, que ajuda a diagnosticar essas crianças, essas pessoas, né, para que elas consigam alcançar o diagnóstico necessário.
3: Então, eu suponho que quando o médico, ali nos primeiros momentos, né, de acompanhamento do bebê, identifica que ele tem alguma condição e outras doenças mais comuns são descartadas, ele encaminha, então, a família para procurar esse serviço de referência, que o senhor disse que geralmente está nos hospitais universitários, né?
6: Isso. O fluxo estabelecido pelos estados geralmente é o seguinte, né, a atenção primária, os postos de saúde, as unidades básicas de saúde, as emergências, né, algumas dessas crianças e adultos acabam, né, sendo identificados, né, em situações de alguma gravidade já, essas pessoas são encaminhadas, né, pela regulação, que é uma área, né, da Secretaria de Saúde que estabelece filas, vagas, processos de atendimento. A regulação encaminha esses pacientes para esses serviços ultra especializados e lá nesse serviço o paciente vai ter contato com geneticista, com nutricionista, com uma equipe multiprofissional que vai tentar acolher as suas necessidades. Então o fluxo de modo geral é esse. Mas para algumas doenças, não necessariamente o lugar de atendimento é um serviço de referência em doença rara. Então muitos pediatras, muitos neurologistas, muitos endocrinologistas também, né, conseguem conduzir o manejo, né, o atendimento dessas doenças.
2: Coordenador, nós temos aqui uma pergunta do Marco Aurélio Cardoso. Ele é presidente de uma associação de familiares e pessoas com síndrome de Prader-Willi, uma doença rara que, entre outras coisas, causa hiperfagia, ou seja, fome acima do normal e, consequentemente, obesidade. Ele menciona outro sintoma da doença e faz uma pergunta. Vamos ouvir.
7: A hipotonia neonatal é o principal sinal de alerta da síndrome de Prader-Willi, logo ao nascimento. Sabendo disso, a SPDAR Brasil uniu mais de 10 associações de síndromes raras que compartilham esse mesmo sintoma. Como o Ministério da Saúde pode colaborar conosco para divulgar uma diretriz ou fluxo de orientação para os profissionais da rede pública de saúde, ajudando a encurtar a jornada dessas famílias em busca de um diagnóstico precoce?
6: Vou responder aqui essa pergunta maravilhosa e dar uma oportunidade da gente entender como é que a rede funciona. A Prader-Willi, né, um quadro sindrômico, é muito caracterizado por essa questão da hipotonia e da dificuldade, por exemplo, do bebê em fazer a sucção, né, do peito da mãe, né, o aleitamento materno, ele fica prejudicado. E logo do início, essa criança tem dificuldades com ganho de peso. Então, olha como é que é importante a gente ter um instrumento da atenção primária, né, para poder acompanhar isso. Hoje o Brasil disponibiliza para as famílias a caderneta da criança, que é um instrumento, né, usado pela equipe de saúde da atenção primária, né, do postinho, da unidade básica de saúde, para poder acompanhar o desenvolvimento dessa criança. Então, se o profissional da atenção primária ele consegue, né, preencher adequadamente essa caderneta da criança, boa parte desse processo de suspeita, né, de que alguma doença rara, né, esteja ocorrendo naquela situação, ela começa a ser levantada. Para além disso, né, se essa oportunidade de identificar a doença, né, no início da sua apresentação aconteça, tem outros marcos de crescimento, outros marcos de desenvolvimento que a gente pode utilizar como rede de saúde, né? A baixa estatura, por exemplo, né, essas crianças costumam ter, né, algum grau de deficiência de hormônio do crescimento, costumam ter algumas alterações no desenvolvimento motor, algum grau de deficiência cognitiva também, né, instalada, além da compulsividade alimentar, né, que foi falada aí. Hoje, dentro do sistema único de saúde, como é que funcionaria esse processo para melhorar o acolhimento, né? É o desenvolvimento do que a gente chama de linha de cuidado. O Ministério da Saúde, nos últimos meses, tem elaborado algumas linhas de cuidado e tem disponibilizado isso para a população, né, para os profissionais de saúde também, no sentido de dar as orientações adequadas. Nesse momento, a gente está desenvolvendo uma de doenças neuromusculares, né, que não é bem o quadro aí de Prader-Willi, mas esse desenvolvimento está permitindo a gente, né, criar marcos também para outras condições que vão ter, né, situações semelhantes, que vão precisar, né, de manejo endocrinológico, de suporte nutricional, de orientação psicológica e comportamental, de apoio educacional. Então, a linha de cuidado é o melhor instrumento que a gente tem na ausência, por exemplo, de medicamentos específicos. No caso de Prader-Willi, né, há uma deficiência de hormônio de crescimento que costuma ser debatida também entre profissionais para ajudar a conduzir, a manejar a situação. Mas, né, na ausência de um protocolo ou na ausência de uma orientação específica de cuidado, a recomendação do Ministério da Saúde é procurar, né, que esse pai, que essa mãe, que essa família procure um serviço de referência em doenças raras.
3: Para a gente concluir, então, doutor Natan, quando o senhor mencionou aí, às vezes, a ausência de uma medicação específica para tratar aquela doença, né, que possa servir de cura ou mesmo de tratamento, mas as pessoas encontram outros tratamentos para os sintomas e também tratamento psicossocial pelo próprio SUS, né, inclusive para as famílias.
6: Isso. Recentemente, o Ministério da Saúde anunciou uma iniciativa muito bacana para as mães cuidadoras de apoio psicológico, né? Então, no sentido de acolher essas mães, porque, né, o dia a dia, né, do cuidado, ele é uma sobrecarga, né, importante para a saúde mental dessas mães.
2: Muito bem, nós conversamos com o Natan Monsores, coordenador de doenças raras do Ministério da Saúde. Muito obrigado por sua entrevista aqui à Voz do Brasil.
6: Agradeço pela oportunidade e o Ministério da Saúde fica à disposição de vocês e dos ouvintes, né, para diálogo e esclarecimento.
3: Hoje, 8 de setembro, é celebrado o Dia Mundial da Alfabetização.
2: A data criada pela Organização das Nações Unidas marca a importância desta etapa no desenvolvimento da cidadania de crianças, jovens, adultos e idosos.
3: E o Ministério da Educação ressalta o compromisso com o processo de alfabetização em todas as idades.
8: A alfabetização é um direito fundamental em todas as idades. E para comemorar o dia em que ela é celebrada no mundo todo, o Ministério da Educação ressalta a importância dessa etapa. A qualquer tempo, jovens, adultos e idosos podem retomar os estudos e aprender habilidades que permitem compreender, produzir e utilizar conhecimentos em diferentes situações da vida social. O processo de alfabetização começa quando já se tem as habilidades de ler e de compreender textos curtos, de localizar informações e de escrever palavras. Como explica a secretária de Educação Básica do MEC, Kátia Schweikart, ele segue por toda a vida escolar do estudante, principalmente da criança.
9: A alfabetização começa lá atrás e que ela já pode ser trabalhada por meio das linguagens, por meio do contato com os livros, nos seus processos de aprendizagem. Os efeitos disso vão aparecer e certamente essa criança conseguirá se desenvolver.
8: O Dia Mundial da Alfabetização lembra a responsabilidade de professores, gestores públicos e redes de ensino como agentes nesse processo educacional. A alfabetização é um compromisso compartilhado entre municípios, estados, Distrito Federal e a União, conforme estabelece a Constituição Federal e a legislação educacional brasileira. Reportagem Léo Gomes.
10: Dicas do Enem.
11: Olá, meu nome é Isaac Leal e a minha pergunta é: como eu posso montar um cronograma de estudos?
10: Quem responde é a Randu Lemos, responsável pela coordenação de um cursinho popular.
12: No edital do Enem tem descritos todos os conteúdos que poderão cair na prova. Eu começaria estudando ele. Eu acredito que todas as matérias merecem atenção, até porque o Enem é uma prova que trabalha diferentes competências. Então, numa questão em que você está vendo matemática, pode ser que tenha uma pergunta sobre interpretação textual e vice-versa. Então, é importante que você tenha um conhecimento básico sobre todas as disciplinas. Tem pessoas que conseguem estudar 30 minutos no dia e conseguem se sair bem na prova, mas tem pessoas que precisam de mais tempo, uma, duas, três horas. A minha dica é que você respeite a sua disponibilidade. É importante que você se organizem para estudar com mais antecedência possível. Revisar, responder questões, conversar com a sua rede de apoio e descansar.
10: É isso aí. As provas vão ser realizadas nos dias 8 e 15 de novembro. Se prepare e acompanhe as nossas dicas toda terça-feira aqui na Voz do Brasil e também na radiogov.ebc.com.br.
2: Personagens que marcaram a luta por um Brasil independente.
13: Na Semana da Pátria, vamos conhecer algumas figuras históricas.
2: Seus nomes estão marcados no Livro de Aço, que registra na memória nacional a trajetória dos chamados heróis da pátria.
14: A praça que abriga os três poderes da República em Brasília também guarda a memória daqueles que se dedicaram a um ideal de nação. No Panteão da Pátria, o Livro de Aço reúne os nomes de 49 dos 87 heróis brasileiros oficialmente reconhecidos. Quatro deles estão ligados à independência do Brasil. Joaquim José da Silva Xavier, o Tiradentes, inaugura o Livro de Aço. O historiador Rafael Leporassi explica por que Tiradentes se tornou um herói da pátria, mesmo tendo morrido 30 anos antes da independência do Brasil.
15: Ele fez parte de um movimento que visava a separação de Minas Gerais no Império Português. Para muitos historiadores, é um dos primeiros movimentos a trazer um ideal de fim do pacto colonial.
14: Tiradentes virou símbolo da Inconfidência Mineira. Quando a trama foi descoberta, acabou condenado à morte. Mas a Inconfidência deixou uma ideia que atravessaria décadas. Anos depois, esse projeto ganhou um articulador, o professor José Bonifácio de Andrada e Silva. Quando Portugal exigia que Dom Pedro retornasse, Bonifácio trabalhou para convencê-lo a permanecer no Brasil. O jornalista e escritor Laurentino Gomes detalha o projeto de Bonifácio.
16: Ele percebe que a única solução para a elite brasileira preservar os seus privilégios era manter o herdeiro da coroa de Portugal no trono e ir por uma via monárquica e não republicana.
14: A independência não foi fruto apenas do dia 7 de setembro. Depois que Dom Pedro decidiu ficar no Brasil, foram meses até o processo ser concretizado. Em 7 de setembro de 1822, durante uma viagem, recebeu cartas de sua esposa, Maria Leopoldina, e de José Bonifácio, que relatavam novas exigências de Lisboa. Do lugar onde estava, às margens do rio Ipiranga, Dom Pedro I decidiu proclamar a independência do Brasil. O historiador Rafael Leporassi destaca que também foi pessoalmente interessante para Dom Pedro I romper com Portugal.
15: Ele voltando para Portugal seria um príncipe. No Brasil ele seria alçado à condição de rei ou até de imperador, que foi o que aconteceu.
14: Após o grito do Ipiranga, houve resistência portuguesa e conflitos em diferentes regiões do país. E nesse cenário, na Bahia, surge mais uma personagem da história da independência, Maria Quitéria.
0: Em 1822, ela fugiu de casa, se disfarçou de homem e entrou para o batalhão de voluntários do príncipe. Quando sua identidade foi descoberta, Maria Quitéria não foi expulsa. Depois da vitória, foi condecorada pelo próprio Dom Pedro I. Mas a heroína acabou esquecida pela sociedade. O jornalista Laurentino Gomes explica que a independência envolveu muitos brasileiros e brasileiras.
16: Na Bahia, no Piauí, no Ceará, nas regiões mais distantes, o Brasil inteiro se envolveu no processo de independência, e sem essa luta, o Brasil hoje não existiria.
0: O Livro de Aço nasceu em 1989, com a inscrição de Tiradentes. Dom Pedro I entrou no livro 10 anos depois, em 1999. José Bonifácio foi inscrito em 2005 e Maria Quitéria em 2018. Tiradentes morreu antes da independência. José Bonifácio ajudou a construí-la politicamente. Dom Pedro proclamou a ruptura e Maria Quitéria pegou em armas para defendê-la. 4 personagens, 4 histórias e 4 maneiras diferentes de olhar para o nascimento do Brasil independente. Tchau.

0: Brasil.
1: Reportagem Luana Caro.
2: E essas foram as notícias do governo federal.
3: Uma realização da Secretaria de Comunicação Social da Presidência da República.
2: Com produção da empresa Brasil de Comunicação.
3: Fique agora com as notícias do Poder Judiciário e do Congresso Nacional. Boa noite.
2: Boa noite, até amanhã.
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5: Ministro Edson Fachin encerra o Encontro Nacional de Corregedores na sede do CNJ em Brasília.
6: STJ entende que Defensoria Pública habilitada durante prazo recursal tem direito à contagem em dobro desde a intimação.
5: Presidentes do TSE e da Câmara dos Deputados reforçam confiança na Justiça Eleitoral.
6: Boa noite, eu sou Leandro Bezerra.
5: E eu sou Walter Lima.
6: O presidente do Supremo Tribunal Federal e do Conselho Nacional de Justiça, ministro Edson Fachin, participou hoje do Encontro Nacional Integração de Boas Práticas, diálogos entre o CNJ e o Colégio de Corregedores e Corregedoras da Justiça do Brasil, na sede do CNJ em Brasília.
5: As corregedorias são responsáveis por orientar e fiscalizar o funcionamento dos tribunais e dos cartórios.
6: O evento promoveu a cooperação entre as instituições e o compartilhamento de experiências para melhorar os serviços prestados pelo Poder Judiciário.
5: Durante o encontro, o ministro Edson Fachin destacou a importância do diálogo e da atuação da justiça brasileira diante dos desafios atuais.
7: Os dias de hoje reclamam esse diálogo permanente, reclamam que tenhamos uma resposta à altura dos desafios. E eu estou plenamente convencido de que o Poder Judiciário brasileiro está à altura dos desafios que se lhes apresentam no momento contemporâneo. E a justiça brasileira não faltará à legalidade constitucional, por certo, por seus deveres que decorrem da própria Constituição.
6: Você ganhou uma ação na Justiça do Trabalho e mesmo assim não recebeu o seu dinheiro?
5: Para resolver esse tipo de situação e garantir que as decisões judiciais sejam cumpridas, a 16ª Semana Nacional da Execução Trabalhista entrará em ação entre 14 e 18 de setembro em todo o país. Larissa Batista.
8: Com o slogan Seu Direito por Inteiro, a iniciativa é um esforço concentrado para localizar bens de devedores, incentivar acordos e dar mais celeridade ao pagamento dos créditos trabalhistas. Para se ter uma ideia, no ano passado, a campanha movimentou mais de 8 bilhões de reais em 5 dias de evento e promoveu mais de 94 mil audiências e cerca de 24 mil acordos entre trabalhadores e empresas. Quem quiser incluir um processo nesse mutirão pode pedir a inscrição na Vara do Trabalho, nos TRTs ou nos Centros de Conciliação da Justiça do Trabalho, onde o processo tramita. Para mais informações, acesse csjt.jus.br.
6: Presidentes do Tribunal Superior Eleitoral e da Câmara dos Deputados reforçam confiança na Justiça Eleitoral.
5: Pronunciamentos aconteceram na abertura da exposição O Caminho do Voto, na Câmara. Fábio Ruas.
9: O presidente do TSE, ministro Cássio Nunes Marques, disse que a exposição mostra que o caminho do voto vai muito além da cabine de votação. A Justiça Eleitoral percorre uma longa jornada de preparação, fiscalização e auditorias para garantir a segurança do processo eleitoral. Já o presidente da Câmara lembrou que o voto é o resultado de um processo amplo e aperfeiçoado ao longo do tempo. A mostra vai ficar disponível ao público até o próximo dia 21 de setembro.
6: Defensoria Pública habilitada durante o prazo para recurso tem direito à contagem dobro completo desde a intimação da sentença.
5: Essa conclusão é do Superior Tribunal de Justiça, o STJ. Fátima Uchoa.
0: Uma mulher foi condenada a pagar pensão alimentícia e procurou a Defensoria Pública do Paraná quando faltavam 2 dias úteis para o fim do prazo simples de 15 dias. O Tribunal Estadual não conheceu da apelação por considerá-la fora do prazo. Já a terceira turma do STJ a reconheceu como tempestiva, ou seja, dentro do prazo legal. Segundo a ministra relatora Nancy Andrighi, a aplicação do prazo em dobro não altera o dia inicial da contagem do prazo recursal, que permanece o mesmo, mas o que ocorre é apenas a ampliação do termo final e, no caso de apelação, dobra-se o prazo de 15 dias úteis. Assim, o Tribunal do Paraná deverá continuar com o julgamento.
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6: A você uma boa noite.
3: E até amanhã.
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11: Eu sou Paula Groba.
12: E eu sou Humberto Pinheiro.
11: E estes são os destaques de hoje do Jornal do Senado, que começa agora.
12: Avançam novas regras para proteger investidor de criptomoeda.
11: Senado aumenta a proteção para crianças vítimas de violência no exterior.
12: Reajustes da conta de luz podem ser limitados pela inflação.
11: Boa noite.
12: Boa noite.
11: Quem investe em criptomoedas e outros ativos virtuais poderá ter mais proteção contra o risco de perder dinheiro caso a empresa que administra os recursos tenha problemas financeiros.
12: A Comissão de Ciência e Tecnologia aprovou novas regras para separar o dinheiro dos clientes do patrimônio das empresas. Os detalhes com a repórter Patrícia Oliveira.
13: Se uma corretora tiver problemas financeiros, o dinheiro investido pelos clientes em ativos virtuais, como as criptomoedas, não deve ser usado para cobrir dívidas ou prejuízos da própria empresa. É o que estabelece um projeto aprovado na Comissão de Ciência e Tecnologia. O texto também prevê que essas plataformas tenham um capital mínimo para atuar no mercado, para reduzir o risco de quebrar dessas empresas e de perdas para os investidores, como explicou o relator da proposta, senador Carlos Portinho, do PL do Rio de Janeiro.
14: O Banco Central deverá estabelecer requisitos prudenciais mínimos de capital para funcionamento das corretoras e plataformas de investimento em ativos digitais.
13: O projeto também estabelece medidas para prevenir fraudes, lavagem de dinheiro e o uso de ativos virtuais para financiar organizações criminosas. A proposta segue para a análise da Comissão de Assuntos Econômicos.
11: E empresas podem receber incentivos para contratar mulheres com câncer de mama.
12: Projeto com esse objetivo seguiu para análise do plenário do Senado. Repórter Márcio Maturana.
15: O projeto cria o programa Empresa Rosa e o selo Rosa para inclusão e reinserção no mercado de trabalho de mulheres diagnosticadas em tratamento ou em remissão de câncer de mama. O programa prevê ações de contratação com igualdade de oportunidades, condições adequadas, flexibilização para o trabalho remoto, jornada reduzida e estabilidade no emprego, tudo sem redução da remuneração. As empresas participantes com mais de 10 empregados vão ganhar o selo rosa, válido por 2 anos e renovável pelo mesmo período, que poderá ser usado em publicidades. O texto foi aprovado na Comissão de Assuntos Sociais com parecer lido por Flávio Arns, do PSB do Paraná.
16: Para a criação de um regime positivo de inserção e manutenção profissional

0: Senado aprovou uma proposta que aumenta a proteção para crianças vítimas de violência no exterior.
1: Se houver indícios de violência ou de outro crime, as autoridades brasileiras poderão deixar de determinar o retorno da criança ao país onde morava com o pai. Repórter Pedro Pincer.
2: A proposta permite às autoridades brasileiras deixar de determinar o retorno de crianças e adolescentes ao país onde moravam com o pai quando houver indícios de que eles ou a mãe brasileira foram vítimas de violência doméstica. A Convenção sobre os Aspectos Civis do Sequestro Internacional de Crianças determina, em regra, o retorno da criança ou do adolescente. A relatora, senadora Mara Gabrilli, do PSD de São Paulo, fez ajustes para dar mais clareza e segurança jurídica ao texto. Para ela, a principal inovação da proposta é reconhecer que a violência doméstica pode constituir risco suficiente para autorizar a autoridade brasileira a ignorar a regra de retorno da criança ou do adolescente ao país estrangeiro.
3: E a proposição, ela contribui para que a exceção de grave risco deixe de ser interpretada de modo restritivo, permitindo que situações de violência, ainda que contra a genitora, sejam juridicamente consideradas como fatores de risco à criança.
2: Como sofreu mudanças, o texto retorna à Câmara dos Deputados.
0: Migrantes, refugiados e pessoas sem nacionalidade reconhecida por nenhum país que chegarem ao Brasil poderão ter acesso a serviços de acolhimento do Sistema Único de Assistência Social.
1: É o que prevê um projeto que começa a ser analisado pelo Senado. A proposta busca garantir dignidade à pessoa que, muitas vezes, são obrigadas a deixar seus países por causa de guerras, fome ou perseguição. Repórter Alexandre Campos.
4: Pelo texto, o direito aos serviços de acolhimento será exercido sem a necessidade de apresentação de documento não exigido em lei, a inscrição no CPF e comprovantes de residência e de regularidade migratória. Autor do projeto, o senador Paulo Paim, do PT do Rio Grande do Sul, lembrou que muitos desses migrantes fogem de guerras, da fome ou de perseguição e, quando chegam ao Brasil, precisam de um acolhimento digno e continuado.
5: Mais do que atender situações emergenciais, queremos transformar o acolhimento em uma política permanente do Estado brasileiro. O projeto também ajuda a fortalecer a estrutura dos municípios, reduz a dependência de recursos internacionais e melhora as condições de atendimento. Isto é, política humanitária.
4: A proposta vai além ao garantir a unidade familiar para evitar que, a depender do encaminhamento dado no atendimento, pais e filhos acabem ficando separados. A comunicação entre os profissionais de assistência social e os migrantes deve contar com tradução e mediação intercultural, e os documentos de viagem e de identificação não poderão ser retidos.
0: Avançou no Senado o projeto que autoriza o porte de armas de fogo para membros da Defensoria Pública da União, dos Estados e do Distrito Federal.
1: Uma emenda estendeu o benefício a integrantes da Advocacia Geral da União e procuradores estaduais e distritais. Repórter Bruno Lourenço.
6: O projeto altera o Estatuto do Desarmamento para permitir que defensores públicos da União e dos Estados, além de membros da Advocacia Geral da União e procuradores dos Estados e do Distrito Federal, tenham direito ao porte de arma de fogo. O relator, senador Flávio Bolsonaro, do PL do Rio de Janeiro, ressaltou que esses profissionais lidam rotineiramente com situações perigosas.
7: Há, portanto, na atuação do defensor público, riscos de ameaças reais, violência física, retaliações de facções criminosas e de partes envolvidas em processos judiciais. Além da necessidade de visitas constantes a presídios, há disputas sensíveis de guardas de filhos ou posse de terra que tenham gerado hostilidade extrema das partes contrárias.
6: A proposta seguiu para a Comissão de Constituição e Justiça.
0: Diminuir as filas do INSS é o objetivo da lei promulgada pelo Congresso Nacional nesta terça-feira. A norma reduz de 45 para 30 dias o prazo para um processo ser incluído no Programa de Gerenciamento de Benefícios, que abrange monitoramento especial e força-tarefa dos servidores. A nova legislação amplia ainda a finalidade do programa, que passa a incluir a análise de reconhecimento inicial de direitos, reavaliação e revisão de benefícios previdenciários e assistenciais.
1: No Congresso Nacional, o texto foi analisado por meio de medida provisória e recebeu aprovação dos senadores no início do mês. A relatora da proposta, senadora Zenaide Maia, do PSD do Rio Grande do Norte, destacou a necessidade de dar mais agilidade à análise dos processos.

0: processos. De acordo com ela, a demora em obter uma resposta do INSS afeta especialmente pessoas que dependem de auxílios da Previdência para despesas básicas.
1: O principal beneficiário dessa medida é o cidadão que depende do INSS para o reconhecimento de direitos de natureza alimentar, aposentadorias, benefícios por incapacidades e benefícios assistenciais.
2: E a inflação pode ser o limite para reajustes da conta de luz, é o que diz um projeto aprovado na Comissão de Infraestrutura.
0: O texto ainda cria um regime especial para frear aumentos na região norte e determina que a Agência Nacional de Energia Elétrica adote índice ou metodologia para os reajustes anuais das tarifas de energia elétrica. Agora, o projeto será analisado pela Comissão de Assuntos Econômicos. Com edição de Paulo Groba e trabalhos técnicos de Eliseu Caires, o Jornal do Senado fica por aqui. Acompanhe agora as notícias da Câmara dos Deputados. Boa noite.
2: Boa noite e até amanhã.
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4: Câmara diminui restrições legais para benefícios concedidos a data centers.
5: Avança projeto de lei que aumenta a punição para crimes contra os idosos.
4: Deputados alteram o programa de gratificações para reduzir as filas do INSS.
5: Boa noite. A Câmara aprovou medida provisória que muda o programa de gratificações destinado a reduzir as filas do INSS. O repórter Marcelo Larcher explica as mudanças.
6: O plenário da Câmara aprovou medida provisória que altera o programa criado no ano passado para permitir gratificações como maneira de reduzir as filas de perícia e análise de benefícios do INSS. O texto amplia o alcance do programa que, quando foi criado, priorizava a revisão de benefícios já concedidos. Agora, esses processos terão a mesma prioridade dos pedidos novos. Além disso, reduz de 45 para 30 dias o prazo de espera para que um processo entre no programa. O Programa de Gerenciamento de Benefícios foi criado por uma medida provisória em 2025. Ele permite pagamentos extraordinários para servidores que trabalham com a revisão de benefícios e na análise do pagamento do Benefício de Prestação Continuada, ou BPC. Esse pagamento extra é de R$ 68,00 por processo concluído para servidores do INSS e de R$ 75,00 por perícia ou análise de documento para os médicos da Perícia Médica Federal. O programa está previsto para acabar no fim do ano. De acordo com o INSS, as medidas deram resultado. Entre janeiro e junho deste ano, o número de processos pendentes de análise ou de perícia médica inicial caiu de 2 milhões e 700 mil para 1 milhão e 700 mil. Já os processos com tempo de espera superior a 45 dias passaram de 1 milhão e 700 mil para apenas 557 mil. O deputado Reginaldo Lopes, do PT de Minas Gerais, disse que a medida é importante para a população mais carente, que depende de benefícios previdenciários.
7: Já conseguimos diminuir a fila em 76% até o mês de agosto. E agora, no mês de setembro, nós vamos zerar a fila do INSS.
6: A medida provisória que altera o programa criado no ano passado para permitir gratificações como maneira de reduzir as filas de perícias e análises dos benefícios do INSS foi aprovada também pelo Senado e já pode virar lei. Da Rádio Câmara de Brasília, com informações de Antônio Vital, Marcelo Larcher.
3: Justiça.
4: Tião Medeiros, do PP, defende a suspensão do reconhecimento dos estudos de demarcação da terra indígena Tecorá-Guavirá, no oeste do Paraná. Relator da matéria na Comissão de Agricultura, ele afirma que o procedimento da FUNAI desrespeitou o marco temporal adotado pelo Congresso para as demarcações.
5: Tião Medeiros também cita decisões da Justiça que interromperam o processo por falhas nos estudos de identificação da área. De acordo com o parlamentar, a medida fortalece a segurança jurídica e reduz os conflitos na região.
3: Segurança Pública.
4: Uma comissão da Câmara aprovou o aumento de penas para crimes contra idosos. A repórter Paula Bittar acompanhou a votação.
8: A Comissão de Constituição e Justiça da Câmara aprovou um projeto que altera o Código Penal para aumentar as penas para os crimes de lesão corporal, abandono, constrangimento ilegal e estelionato praticados contra pessoas idosas. Pelo texto, em casos de lesão corporal, a pena será de 1 a 3 anos de reclusão, podendo ser aumentada em um terço se for qualificada. A pena atual para lesão corporal simples é de 3 meses a 1 ano de detenção. Para o estelionato, o projeto prevê aumento de pena de 1 a 2 terços. A pena poderá ser aplicada em dobro se a vítima tiver 80 anos ou mais. Nos crimes de abandono de incapaz ou constrangimento ilegal, as penas poderão ser aumentadas, respectivamente, pela metade e em 1/3. O constrangimento ilegal ocorre quando alguém, por violência ou grave ameaça, força outra pessoa a fazer o que a lei proíbe ou a deixar de fazer o que a lei permite. Também ocorre quando o autor reduz a capacidade de resistência da vítima. A relatora na comissão, deputada Renilce Nicodemos, do MDB do Pará, disse que a proposta está de acordo com os preceitos constitucionais.
9: Proteger quem construiu a história do nosso país é também defender a dignidade e o respeito que toda pessoa merece. É uma medida importante para combater a violência e os crimes contra essa parcela da população e garantir uma resposta mais firme de quem comete esse tipo de violência. Estamos trabalhando para garantir que nossos idosos tenham seus direitos respeitados e possam viver com mais segurança, dignidade e proteção.
8: O projeto, que aumenta penas para os crimes de lesão corporal, abandono, constrangimento ilegal e estelionato praticados contra pessoas idosas, ainda depende de aprovação pelo plenário da Câmara antes de seguir ao Senado. Da Rádio Câmara, de Brasília, Paula Bittar.
5: Jefferson Campos, do PL de São Paulo, defende proposta que reduz a idade mínima de imputabilidade penal no Brasil. O texto estabelece que jovens entre 12 e 16 anos respondam penalmente por crimes contra a vida, hediondos ou cometidos com violência e grave ameaça.
10: Jefferson Campos entende que a medida busca combater a impunidade e conter o recrutamento de adolescentes por organizações criminosas. Na visão dele, a medida é fundamental para garantir a punição proporcional de crimes graves.
5: Júnior Lourenço, do MDB do Maranhão, quer capacitar profissionais de beleza e estética para identificar sinais de violência contra a mulher. De acordo com o deputado, a ideia é ampliar a rede de apoio e facilitar o acesso das vítimas aos serviços de proteção.
10: Júnior Lourenço explica que o projeto inclui cabeleireiros, manicures, pedicures, depiladores, maquiadores e esteticistas. Eles devem orientar as mulheres sobre canais de denúncia e serviços públicos, além de, com autorização da vítima, acionar os órgãos competentes.
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0: a Câmara aprovou o projeto que diminui restrições legais para benefícios concedidos a data centers, resseguradoras e pequenos municípios. O repórter Marcelo Lascher explica as exceções.
1: A Câmara dos Deputados aprovou o projeto que permite que benefícios tributários concedidos a empresas de data centers, resseguradoras e as instituições beneficiadas por Programa Federal de Financiamento de Ações de Combate ao Câncer fiquem fora de restrições impostas pela Lei de Responsabilidade Fiscal em 2026. O projeto permite ainda que municípios de até 65 mil habitantes não precisem comprovar que arrecadam todos os impostos de sua competência para poder receber repasses federais ou estaduais. Essa exigência também é prevista na Lei de Responsabilidade Fiscal. O projeto foi apresentado pelo deputado licenciado José Guimarães, hoje ministro das Relações Institucionais da Presidência da República. A proposta original beneficiava empresas localizadas em áreas de livre comércio e o setor de bens de capital, mas o texto foi alterado pelo relator, deputado Isnaldo Bulhões Júnior, do MDB de Alagoas. O texto final permite que benefícios fiscais concedidos a empresas de data centers, resseguradoras e instituições beneficiadas por Programa Federal de Financiamento de Ações de Combate ao Câncer não precisem ser acompanhados de estimativa de impacto financeiro e orçamentário para entrar em vigor. O projeto também dispensa a obrigação de demonstrar que a renúncia de receita não afetará as metas fiscais ou que será compensado pelo aumento de receita. O relator da proposta, Isnaldo Bulhões Júnior, diz que a medida é especialmente importante para atrair investimentos para o setor de data centers, beneficiado no início do ano pela criação do Regime Especial de Tributação para Serviços de Data Center, o REDATA. Entre outras medidas, o programa suspende a cobrança de tributos federais para a compra de máquinas e equipamentos destinados a centros de processamento de dados. Para Isnaldo Bulhões, o Brasil é um dos países mais procurados por empresas para instalação de centros de processamento de dados.
2: Trata-se de um setor intensivo em investimentos e marcado por elevada competição internacional na escolha da localização de novos empreendimentos em todo o mundo, circunstância que recomenda a existência de um ambiente tributário capaz a favorecer a atração e a realização destes investimentos no Brasil.
1: Mas a exceção das regras da Lei de Responsabilidade Fiscal para municípios com menos de 65 mil habitantes foi criticada pelo deputado Gilson Marques, do Novo de Santa Catarina.
3: Aqui existe uma regra que lá atrás, não estou dizendo que é sensacional e perfeita, mas é a Lei de Responsabilidade Fiscal. Agora, o que esse texto faz? Dizer que não é bem assim, que pode ter uma exceção, que pode ser diferente, que esse ano não precisa ser assim. É inacreditável, eu não sei porque se aprova uma regra e depois diz que essa regra não precisa mais ser respeitada.
1: O projeto que cria exceções na Lei de Responsabilidade Fiscal para municípios com menos de 65 mil habitantes, empresas de data centers, resseguradoras e instituições beneficiadas por Programa Federal de Financiamento de Ações de Combate ao Câncer foi aprovado também pelo Senado e já pode virar lei. Da Rádio Câmara de Brasília, com informações de Antônio Vital, Marcelo Larcher.
4: Saúde.
5: Arthur Oliveira Maia, do União da Bahia, solicita a realização de uma sessão solene em homenagem à pesquisadora Tatiana Lobo Coelho Sampaio, da Universidade Federal do Rio de Janeiro. Ela lidera pesquisas com a polilaminina, uma proteína que pode contribuir para a recuperação de lesões na medula espinhal.
0: Arthur Oliveira Maia destaca que estudos com animais e testes experimentais iniciais em humanos apresentaram resultados promissores na recuperação de movimentos. Segundo o deputado, a pesquisa pode representar um avanço no tratamento de casos graves de paralisia.
4: Consumidor.
5: João Maia, do PP do Rio Grande do Norte, é favorável ao projeto que amplia a proteção de passageiros obrigados a despachar a bagagem de mão durante viagens de avião. De acordo com a matéria, a companhia deverá informar o motivo da exigência sem cobrar valor adicional pelo despacho.
0: A proposta apoiada por João Maia também obriga as empresas aéreas a oferecer canais gratuitos para reclamações sobre o despacho compulsório. O passageiro deverá receber orientações sobre seus direitos em casos de extravio, avaria ou violação da bagagem.
4: Cultura.
5: Projeto reconhece a Irmandade da Boa Morte de Cachoeira no Recôncavo Baiano e sua festa como manifestações da cultura nacional. Alice Portugal, do PCdoB, destaca que a confraria, formada por mulheres negras e descendentes de pessoas escravizadas, é uma das mais antigas tradições religiosas do Brasil.
0: Alice Portugal explica que o grupo surgiu como forma de resistência diante da opressão, garantindo sustento coletivo e apoio a mulheres negras após a escravidão. A deputada afirma que o reconhecimento nacional pode ampliar o acesso da manifestação a políticas públicas de preservação cultural.
6: A renda delas foi responsável por compra de alforrias, acolhimento de mulheres negras marginalizadas, consolidando-se como importante símbolo, não é, de luta pela liberdade, por dignidade dessas populações escravizadas. Então, esse grupo, que data aproximadamente de 1810, a partir de escravas vindas da África, se consolidou como uma manifestação cultural e todos os anos acontece a festa. Então, nós estamos reconhecendo a Irmandade e a festa como manifestações culturais nacionais.
4: Trabalho.
5: Os deputados aprovaram projetos que aumentam estrutura e reajustam valores de custas da Justiça do Trabalho. A repórter Cibele Comanetti tem outras informações.
7: A Câmara dos Deputados aprovou 3 projetos que trazem mudanças para a Justiça do Trabalho. 2 deles modificam a estrutura, com a criação de novas varas no Rio de Janeiro e de cargos de desembargador em Goiás. E um reajusta os valores das custas da Justiça Trabalhista, que estavam defasados há mais de 20 anos. Esse projeto foi apresentado pelo Tribunal Superior do Trabalho em 2022, com a justificativa de que o último reajuste aconteceu em 2002. O texto aprovado, apresentado pela relatora deputada Soraya Santos, do PL do Rio de Janeiro, estabelece que o menor valor será de R$ 12,02, o maior de R$ 2.163,00 e que as custas judiciais terão reajuste automático anual. A proposta também cria um fundo que receberá o valor das custas e de outras receitas, como o pagamento de inscrições em concursos públicos. O propósito é financiar a modernização tecnológica da Justiça do Trabalho. Outro projeto aprovado transforma 7 cargos vagos de juiz do trabalho substituto em 4 cargos de desembargador, 5 cargos em comissão e 3 funções comissionadas no Tribunal Regional do Trabalho da 18ª Região, em Goiás. Segundo o Tribunal Superior do Trabalho, a mudança não representa custos extras. A proposta foi criticada pela deputada Adriana Ventura, do Novo de São Paulo.
8: Este projeto que faz amplia permanentemente a estrutura do segundo grau de Justiça do Trabalho. Fala que os cargos estão vagos e a gente pensa que está redistribuindo e está transformando, mas na verdade hoje esse dinheiro não sai da caixinha. Outra coisa importante, além dos novos desembargadores, nós temos 8 novos cargos sendo criadas, inclusive funções comissionadas.
7: O terceiro projeto aprovado, em análise há mais de 10 anos, cria 12 varas do trabalho, além dos cargos de juiz, juiz substituto, analistas e cargos de comissão necessários para o funcionamento delas no Tribunal Regional do Trabalho da 1ª Região, no Rio de Janeiro. Segundo o relator, deputado Marcelo Crivella, do Republicanos do Rio de Janeiro, as novas varas vão ampliar a capacidade de atendimento à população em 9 municípios do Rio. O projeto foi criticado por deputados do Novo e do Missão, com o argumento de que cria novas despesas. Parlamentares da bancada do governo, como a deputada Jandira Fegali, do PCdoB do Rio de Janeiro, defenderam a proposta.
9: A Justiça do Trabalho é uma trincheira de defesa das mulheres e homens que produzem nesse país. Então o TST é importante e essa inovação, como chamaram aqui, a justiça eleitoral também não tem nos Estados Unidos, ela é fundamental para nós aqui. Então, a gente não pode ter parâmetros de modelos dos outros, nós temos que entender o papel da Justiça do Trabalho no Brasil.
7: Os 3 projetos que aumentam a estrutura e o valor das custas da Justiça do Trabalho seguiram para análise do Senado. Da Rádio Câmara de Brasília, com informações de Antônio Vital, Cibele Comanetti.
0: Eli Borges, do Republicanos do Tocantins, relatou o projeto que amplia de 60 para 120 dias o período de contratação de trabalhadores safristas. Segundo o deputado, a proposta busca reduzir a burocracia e garantir mais segurança, tanto para empregados quanto para empregadores do campo.
10: Então nós ampliamos de 60 para 120 dias melhoramos a questão da segurança do trabalhador no aspecto dos direitos que ele tem, direitos para garantir que ele faça um trabalho e não tenha seus problemas em algum acidente, etc., mas também dando para quem emprega mais facilidade, mais segurança e menos burocracia para ele contratar as pessoas em um período que foi ampliado com esta proposta.
5: Eli Borges destaca ainda que o período trabalhado ficará devidamente registrado, o que permite sua contabilização para os direitos do trabalhador. Se aprovado pelas comissões temáticas, o projeto seguirá para análise no Senado.
0: Silvia Cristina, do PP de Rondônia, se manifesta a favor da proposta que prevê a transposição de ex-servidores dos antigos territórios de Rondônia, Roraima e Amapá para os quadros federais. A deputada acredita que a medida faz justiça a quem ajudou a construir esses estados.
11: Essa é uma pauta muito sensível, até porque quem realmente construiu o estado de Rondônia, Roraima e Amapá foram os ex-territorianos, pessoas que chegaram lá quando nada ainda tinha acontecido nesses estados. E hoje é questão de justiça que eles sejam transpostos aos quadros federais. Uma luta, infelizmente, que já acontece há muitos anos, sem dar a devida atenção para que se faça justiça com esses ex-territorianos.
5: Silvia Cristina critica o que chamou de demora na tramitação da proposta e lembra que muitos ex-territorianos morreram sem ter o direito reconhecido. A parlamentar defende que a matéria avance rapidamente até a votação em plenário para garantir dignidade aos servidores.
0: Yandra Moura, do União de Sergipe, propõe criar um piso salarial nacional de R$ 3.400 para conselheiros tutelares, com reajuste anual pelo INPC. O projeto fixa a remuneração mínima em todo o país e garante a inclusão da categoria no PASEP.
5: Na visão de Yandra Moura, a medida, além de corrigir as diferenças salariais entre municípios, valoriza o trabalho de proteção a crianças e adolescentes. A deputada entende que garantir condições dignas de remuneração melhora a qualidade dos serviços prestados à população.
0: Termina agora o Jornal Câmara dos Deputados, produzido pela Rádio Câmara, com trabalhos técnicos de Everson Urani e apresentação de Val Monteiro e Luciana Vieira. Uma boa noite para você.
5: A Voz do Brasil volta amanhã. Boa noite.
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0: Se você gosta de boa música, você está no lugar certo. Esse é o No Ritmo do Amor e hoje, terça, dia 8 de setembro. Passaremos bastante tempo juntinhos, lembrando dos bons momentos da vida e ouvindo a melhor programação romântica do nosso rádio. Se a gente não se conhece, muito prazer. Eu sou a Ana Paula Barros e conto com a sua participação no WhatsApp no 3499-136-2203. Bee Gees, para começar o No Ritmo do Amor. Too Much Heaven.

Lulu Santos, Tempos Modernos. E um beijo para Creuza. Ana, eu adoro o seu programa. Sou manicure, só vou dormir quando ele acaba. Creuza, muito obrigada pelo carinho. E um beijo também para o Adriano Lopes. Obrigada pela companhia, Adriano.

0: 10h25.
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3: O Congresso Nacional aprovou a medida provisória que mantém o fim da chamada taxas das blusinhas. O texto segue para a sanção presidencial. Com a medida, continua zerado o imposto federal de 20% sobre compras internacionais de até $50, cerca de R$ 245. As encomendas, porém, continuam sujeitas à cobrança do ICMS, com alíquotas definidas pelos estados e pelo Distrito Federal. Para compras acima de $50, permanece a alíquota federal de 60%. A taxa havia sido criada em 2024 e, segundo a Receita Federal, rendeu bilhões de reais aos cofres públicos.
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6: Para participar do No Ritmo do Amor é no WhatsApp 3499-136-2203. Você pode me contar a sua história de amor, por exemplo. Pode pedir a sua música romântica preferida e pode mandar um beijo para quem você gosta. Lá no meu Insta, no Sou Ana Paula Barros, você também pode participar. Take My Breath Away. Lembra dessa? Berlin.

O som do Lenny Kravitz, Calling an Angels. Um beijo para a Eneida. Sou costureira, Aninha, e adoro essa rádio e a sua programação. Bom trabalho. Para você também, um bom trabalho amanhã, Eneida. Obrigada pela companhia. Um beijo para o André, final do telefone 1920. E a Tarsila também está curtindo a nossa programação. Um beijo, Tarsila.

Encerrando a sequência, o Guilherme Arantes com Marina Noir. Antes, Love Me Anyway com Pink e Chris Stapleton. Muito obrigada pela sua companhia nesta terça-feira. E não saia daí, porque depois do intervalo tem a sua história de amor.

0: 10:54.
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0: Boa noite, Aninha. Eu adoro o seu programa e por isso quis participar. Às vezes, a gente confunde simpatia com interesse. Foi assim que começou a minha história de amor. Eu me chamo Flávio e quando conheci a minha atual esposa, eu tinha ido a um evento bem legal que aconteceu em um hotel aqui na minha cidade. Na recepção, fui super bem atendido por ela, que estava responsável por tomar conta, digamos assim, dos convidados, incluindo eu, né? Eu fiquei encantado e me perguntava como pode uma pessoa ser tão gentil, cativante como essa mulher. Isso ficou na minha cabeça durante todo o evento. Eu sabia que o trabalho dela era esse, recepcionar bem a todos nós. E assim fiquei relutante. Dias depois, voltei no hotel e lá estava ela. Inventei compromissos para voltar lá. Eu sei que eu menti, mas Deus já me perdoou. Tudo para poder vê-la. Até que finalmente dei o primeiro passo e a convidei para almoçar. Foi a melhor decisão da minha vida. Nos conhecemos melhor, tempo depois, começamos a namorar e hoje estamos casados há 7 anos. Me apaixonei praticamente à primeira vista. Temos 2 filhos lindos. A música que eu gostaria de ouvir é All This Love, The Bard.

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aqui na programação Sabrina Carpenter Espresso. E aqui no WhatsApp, um beijo para o Telmo, final do telefone 0422. E a Mari também está curtindo a gente. Ela manda um beijão para o Anderson, seu namorado.

Noites com Sol, para encerrar e muito bem a sequência com Flávio Venturini. Eu volto já, depois do intervalo com Maroon 5, Girls Like You.

0: 11:27.
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3: A companhia japonesa ANA HD confirmou a compra de mais 8 aeronaves E-190E2 da Embraer. Com o novo acordo, o pedido firme da empresa passa de 15 para 23 jatos da fabricante brasileira. As aeronaves serão utilizadas para apoiar a expansão da malha regional da companhia no Japão e a primeira entrega está prevista para 2028. O valor do negócio não foi divulgado. Além das 23 aeronaves já confirmadas, a ANA ainda tem a opção de comprar outros 5 jatos. A Embraer afirmou que o novo pedido reforça a confiança da companhia japonesa na família E-Jets E2.
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11: Se nessa fase da sua vida você está escolhendo pessoas para se relacionar, lembre-se que caráter, ele não aparece nos discursos, ele aparece nos conflitos. Quando algo sai errado, é que a pessoa se revela. Eu te contei, agora tem Maroon 5, Girls Like You.

E o Sinadur com Nene Cherry, 7 Seconds. Um beijo para Denise, final do telefone 7044. E o Paulo Henrique está curtindo a gente. Sou motorista e adoro seu programa. Bom trabalho para você, Paulinho. Um beijão.

Essa foi a Tina Turner com Paradise is Here. Antes o Vinícius Cantuária, Cheio de Amor. Eu volto já já, depois do intervalo. Não saia daí.

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14: A nossa noite está sendo uma delícia, ouvindo boa música, lembrando dos bons momentos da vida, lembrando do nosso amor. Esse é o No Ritmo do Amor e eu, Ana Paula Barros, te faço companhia. Menudo, If You're Not Here.

Boa noite para você e obrigada pela sua companhia nesta terça-feira. Eu toquei Kiss Me com Sixpence None the Richer. Um beijo para o Evandro, final do telefone 4417. E o Edmundo também está curtindo a gente. Um beijo para você, Edmundo, e bom trabalho.

0: Meia-noite 26.
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3: A Câmara e o Senado aprovaram um projeto que viabiliza benefícios fiscais para o Redata, programa criado para incentivar a instalação de data centers no Brasil. O texto também inclui uma mudança na lei de responsabilidade fiscal. Municípios com menos de 65 mil habitantes poderão receber transferências e emendas, mesmo que tenham pendências com a União ou problemas na prestação de contas. Segundo a Confederação Nacional de Municípios, a mudança pode alcançar mais de 5 mil cidades, cerca de 90% dos municípios brasileiros. Já para incentivar os data centers, o governo estima a renúncia de 5,2 bilhões de reais em tributos em 2026.
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5: O nosso WhatsApp é o 3499-136-2203. Peça sua música, mande um beijo pra quem você gosta. Aqui você pode. Mariah Carey, Against the Odds.

Na programação Akon, Lonely. Antes, Adriana Calcanhoto, Devolva-me. Um beijo para o Roberval, final do telefone 7705. E a Cristiane também está curtindo a gente. Ela gostaria de ouvir o Fábio Júnior. Já já tem Fábio Júnior na programação, Cris.

0: Meia-noite 57.
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2: As pessoas estão preocupadas em tentar vencer, ganhar, obter sucesso. Mas antes de tentar vencer, devemos aprender a não desistir. Isso é um segredo. Diana Ross, Missing You.

Passando por aqui, Kansas, Dust in the Wind. Quem passa também é a Aline Oliveira, um beijo pra você. E o Leonildo Santos também participa, só que no meu Insta, no Soa, na Paula Barros. Um beijo, Leonildo.

0: 1:27.
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3: A chegada de novos carros chineses ao Brasil está mexendo com os preços do mercado automotivo. Dados da Autoavaliar mostram que os valores negociados entre lojistas para veículos com até 3 anos de uso caíram 9,3% no primeiro semestre de 2026. Alguns modelos tiveram desvalorização superior a 20%, como Toyota Corolla, Volkswagen T-Cross e o Honda HEV. A pressão vem também das promoções dos carros zero quilômetro. Para enfrentar a concorrência chinesa, montadoras tradicionais ampliam descontos e condições especiais. Com isso, em alguns casos, um seminovo pode acabar custando mais do que um carro novo.
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7: Aproveite para salvar no seu celular o nosso WhatsApp 3499-136-2203. Laura Pausini, Estranho Amore. Aproveite a sua noite, relaxa.

Sexual Healing, música do Marvin Gaye, aqui na programação. Um beijo para Rick Lane, final do telefone 2060, e um beijo também para o Vitor. Ele manda um beijão para Ana Cláudia, sua namorada. Obrigada pela participação de vocês.

0: Hora de encerrar No Ritmo do Amor desta terça-feira, hoje com Coldplay, Trouble, antes Madonna, I Remember. Obrigada pela sua companhia e obrigada pela sua participação. Todas as noites eu tô aqui te esperando pra gente viajar no tempo e curtir boa música. Beijo da Ruiva, fica bem.
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0: 1,59.
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12: Se você está sem sono, seja bem-vindo. Esse é o Sonâmbulos e eu, Ana Paula Barros, depois do Ritmo do Amor, continuo te fazendo companhia com uma programação muito especial. O Rogério Moreira, o nosso programador, ele capricha aí sempre. Claro que você pode participar e deixar o seu pedido musical lá no WhatsApp, no 3499-136-2203. Uma madrugada de quarta maravilhosa para você. A primeira de hoje é Luan Santana.
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0: Você é sempre muito bem-vindo. E se ainda não conseguiu dormir, eu te faço companhia. Uma programação feita pra nossa madrugada. Até já.
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4: Duas e 27.
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6: O Ministério da Saúde admitiu ao Supremo Tribunal Federal que houve fragilidades na execução e fiscalização de emendas parlamentares, mas afirma que os problemas já foram corrigidos. Uma autoria do SUS analisou 53,3 milhões de reais em recursos do orçamento de 2024 destinados a 48 municípios. Desse total, foi recomendada a devolução de 25,9 milhões de reais aos cofres públicos após a identificação de irregularidades. Entre os problemas estão pagamentos de despesas com pessoal, falhas na comprovação de gastos e deficiências no monitoramento dos recursos. Segundo o Ministério, novas regras adotadas em 2025 e 2026 superaram essas fragilidades.
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Que bom que você tá aí do outro lado, curtindo Sonâmbulos junto comigo. Uma ótima madrugada para você. Sonâmbulos. É a vez deles, Henrique e Juliano.

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2: Realmente. 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
1: E a coisa foi mais ou menos assim.

0: Marcando presença no Sonâmbulos, Ana Castela. Hora do nosso intervalo comercial, mas eu não demoro.
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0: 2:57.
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0: De volta com o Sonâmbulos e a gente vai passar muito tempo juntos ainda.
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0: Ele a gente conhece, Bruno Mars.

0: marcando presença no Sonâmbulos, Jorge Mateus. Mais um intervalo pra gente. Eu não demoro.
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0: 3h29.
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3: O governo dos Estados Unidos lançou jogos online que transforma a política de deportação de imigrantes sem documentos em uma espécie de brincadeira. Em um deles, inspirado no clássico jogo da cobrinha, o participante deve capturar personagens que atravessam a fronteira com o México e deportá-los. Outro desafio consiste em construir um muro na fronteira. Os jogos estão disponíveis no site oficial da Casa Branca e provocaram críticas de grupos de direitos humanos. O governo de Donald Trump defendeu a iniciativa. A ação ocorre em meio à ampliação das operações de detenção e deportação de imigrantes nos Estados Unidos.
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0: Muito bom ter você pertinho, curtindo a nossa programação, e onde você estiver, você pode participar pedindo a sua música preferida lá no WhatsApp, no 3499-136-2203. Sonâmbulos. Chega junto, Gustavo.

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0: pausa nas músicas e eu prometo não demorar.
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5: 3:59.
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0: De volta com Sonêmbulos e você é muito bem-vindo. A dupla Cleiton e Romário.
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0: 4h28.
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3: O Supremo Tribunal Federal definiu novos critérios para a concessão da justiça gratuita em todo o país. Pela decisão, quem recebe até R$5.000 por mês terá direito ao benefício sem precisar comprovar insuficiência financeira. Acima desse valor, o benefício ainda poderá ser concedido, mas o interessado terá que demonstrar que não tem condições de pagar os custos do processo. O juiz também poderá solicitar documentos e negar a gratuidade caso identifique renda ou patrimônio incompatíveis. As novas regras valerão para todos os ramos judiciário e serão aplicadas aos processos ajuizados a partir da publicação da ata do julgamento.
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0: Tô de volta pra te fazer companhia nessa madrugada.
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0: Chega junto, Felipe Araújo.
2: 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Conta aí, vai.

0: Muito obrigada pela sua companhia, obrigada pela sua participação. O Sonâmbulos de hoje fica por aqui. A você um ótimo dia. Aproveite as oportunidades que a vida te oferece. Aqui você pode participar lá no WhatsApp no 3499-136-2203. Beijo da Ruiva. Fica bem.
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4: 4:57.
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0: Muito bom dia pra você, uma ótima quarta-feira. Eu sou o Luciano Leão e a partir de agora tenho Pé no Barro. É o nosso convite a você. Vamos viajar no tempo? Vamos viajar matando saudade com as clássicas do nosso sertanejo. Hoje, dia 9 de setembro, dia do veterinário. Ô, profissão nobre essa, né? Sempre cuidando também dos nossos bichinhos. Um abração a você, veterinário, você veterinária. Hoje, vamos ter João Bosco e Vinícius. Vai ter Gian Giovanni. E pra começar, já tem Sérgio Reis.

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0: 5:26.
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3: Quase 2 milhões de pessoas trabalhavam por meio de plataformas digitais no Brasil em 2025, segundo dados divulgados pelo IBGE. O número de trabalhadores que tinham os aplicativos como atividade principal cresceu 36,8% em 3 anos. Os aplicativos de transporte de passageiros concentram a maior parte desses profissionais, seguidos pelos serviços de entrega. O rendimento médio mensal foi de R$ 3.147, praticamente igual ao dos demais trabalhadores. Porém, quem trabalha por aplicativo tem jornada maior e ganha, em média, 12% menos por hora. Além disso, cerca de 700 mil trabalhadores dependem exclusivamente de uma única plataforma para exercer sua atividade.
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2: Bora relembrando, matando saudade, tem Christian e Ralph.

aí, já deu uma hora, gente. Fechamos a primeira hora aqui do Pé no Barro, nosso encontro com o passado. Mas ele vai voltar já já e vai voltar caprichado com mais uma hora. Já pensou?

0: 5:56.
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36: E vem continuando com a gente. Eu sou o Luciano Leão e aqui eu quero ficar com você, curtir, dançar e, lógico, principal, matar saudade, né? É o Pé no Barro que vai com a gente e vai abrir a segunda hora com aquela frase danada de boa.
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36: A nossa frase pé no barro hoje manda o seguinte: a maioria das pessoas só aprende as lições da vida quando as coisas acontecem. Então, se antecipe. Aprenda a lidar antes do fato. Agora tem Eduardo Costa.

sequência é aquela que vem do passado, caprichada, cheia de carinho pra você. É a sequência do Pé no Barro. Vai ter Guilherme e Santiago, vai ter Bruno e Marrone

0: 6:29.
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6: Ah, vamos com uma sofrência das antigas aqui. Vamos com Mato Grosso e Matias.

Já estamos fechando, gente! Encerrando por aqui o Pé no Barro de hoje, que foi uma delícia! Muito obrigado! Saber que você está com a gente, olha, é a nossa maior inspiração, viu? Tudo aqui é feito para você. Um super beijo e amanhã você trata de voltar, tá bom?

0: 6:55.
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14: Olá, bom dia. Hoje, 9 de setembro, está começando mais uma edição do Fique por Dentro. Eu sou o Cido Gameiro e vou te fazendo companhia por aqui. Começamos muito bem com a previsão do tempo. A quarta-feira terá novas áreas de instabilidade no Centro-Sul. Em São Paulo, Junqueirópolis, pode ter chuva e trovoadas isoladas. Florianópolis está sob alerta para tempestade. E no sudeste do Paraná, também há possibilidade de chuva. Ponta Porã terá temperaturas em elevação, enquanto Brasília segue quente e seca. Belo Horizonte terá tempo predominantemente firme. No Nordeste, Feira de Santana e Boquim terão sol entre nuvens e baixa chance de chuva. E você fica sabendo também. Europa alerta para nova ameaça de extremismo violento na internet. Mercado reduz previsão de inflação e eleva a estimativa do PIB. Essas e outras informações você ouve a partir de agora. Começamos com Lucas e Igor. Flash.
23: O nome dela é Flash, hein?

0: 7h34 no horário de Brasília.
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0: Autoridades europeias estão em alerta para o crescimento do chamado extremismo violento niilista, que se espalha principalmente entre jovens em comunidades na internet. Diferentemente de grupos terroristas tradicionais, essas redes não seguem necessariamente uma ideologia política ou religiosa. Segundo especialistas, a violência é utilizada como forma de ganhar status e notoriedade online. Uma operação realizada em 9 países europeus identificou cerca de 4.340 endereços de sites relacionados a essas comunidades. A União Europeia também alerta para o uso de inteligência artificial na produção e disseminação de conteúdos extremistas. Segundo a Europol, 85% das investigações relacionadas a essas ameaças já envolvem o ambiente digital.

0: no acima do teto da meta, que é de 4,5%. Para o produto interno bruto, a expectativa de crescimento subiu de 1,92% para 1,93%. O mercado também projeta a taxa Selic em 13,75% ao ano no fim de 2026, o que indica a expectativa de mais um corte nos juros. Já a previsão para o dólar permaneceu em R$ 5,20 no encerramento do ano.
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1: Esse é o Fique por Dentro e o momento agora é de falar sobre o mundo esportivo. Torcida Brasil no ar.
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1: Estão definidas as semifinais do Brasileirão Feminino 2026. São Paulo, Corinthians, Flamengo e Bahia seguem firmes na briga pelo título. De um lado, o São Paulo enfrenta o Flamengo, que volta a uma semifinal do campeonato depois de 7 temporadas. Do outro, o Corinthians, atual potência do futebol feminino, em sua 10ª semifinal consecutiva. Terá pela frente o Bahia, que chega a esta fase pela primeira vez na história. São Paulo e Corinthians tiveram as melhores campanhas e por isso farão jogos de volta em casa. A CBF ainda vai confirmar as datas e horários das semifinais previstas para os próximos 2 finais de semana. E tem premiação reforçada. O campeão do Brasileirão Feminino vai receber R$2 milhões, enquanto o vice fica com R$1 milhão.
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1: Muita música e informação na sua manhã de quarta-feira. A gente vai pro intervalo, daqui a pouquinho tem muito mais.
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15: A Ford anunciou um recall para os proprietários da Ranger Raptor ano 2026 por um possível problema nos airbags de cortina laterais. Segundo a montadora, a alteração na capa de proteção interna pode impedir a abertura correta do airbag em caso de acidente, aumentando o risco de lesões aos ocupantes. O recall envolve veículos fabricados entre 11 de março e 19 de junho de 2026. A Ford fará gratuitamente a substituição da peça com reparos a partir de 10 de outubro. O serviço deve levar cerca de 2 horas. Os proprietários devem consultar o chassi do veículo para verificar se a picape está incluída na campanha.
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0: 7:51, horário de Brasília.
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0: A Anvisa aprovou 2 novos registros de medicamentos genéricos à base de liraglutida, substância utilizada no tratamento da obesidade e do diabetes tipo 2. As autorizações foram concedidas à farmacêutica brasileira EMS. Os medicamentos serão injetáveis e vendidos pelo nome de princípio ativo, sem marca comercial. Um dos registros é destinado ao tratamento da obesidade e o outro ao diabetes tipo 2. A aprovação pode aumentar a concorrência no mercado das chamadas canetas emagrecedoras, mas ainda não há data para o lançamento, nem preço definido. A venda da liraglutida exige receita médica e fica retida na farmácia.
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0: 17h54, horário de Brasília.
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0: E o Fique por Dentro ainda não acabou. Tem mais Torcida Brasil.
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0: Helena Rybakina está a apenas uma vitória de assumir a liderança do ranking mundial de tênis. O cazaque avançou para as quartas de final do US Open ao derrotar Naomi Osaka, bicampeã do torneio, por 2 sets a 0, com parciais de 6-1 e 6-4 em 1 hora e 6 minutos de partida. Atual número 2 do mundo, Rybakina precisa apenas chegar à semifinal para garantir o topo do ranking sem depender de outros resultados. O próximo desafio será contra a chinesa Qiu Wenzheng, que vem embalada com 7 vitórias seguidas no US Open e eliminou Iga Swiatek nas oitavas. Rybakina leva vantagem no confronto direto com 4 vitórias em 5 partidas contra a Zeng. Além do número 1, a cazaque segue em busca do seu primeiro Grand Slam em Nova York.
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0: E assim ficamos por aqui. Muito obrigado pelo carinho, pela sintonia. Amanhã estaremos de volta, logo após a propaganda eleitoral gratuita. Um abraço.
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3: Sete cinquenta e sete.

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0: E graça e paz para você, que o Deus que nos ama seja a nossa permanente companhia neste dia. Eu gostaria de conversar sobre a solidão. A nossa condição humana é solidão. Por mais que queiramos nos cercar de pessoas, sempre as decisões mais importantes da vida quase sempre são tomadas na solidão. Muitas vezes temos dificuldade de conviver com ela. Precisamos da televisão, do rádio, da internet. Nós precisamos preencher o nosso tempo e o nosso espaço com algum som ou barulho. Em alguns momentos, o mergulho na tagarelice do mundo é necessário, pois temos de cumprir um papel social. Em outros, porém, afasta-nos de nós mesmos. É saudável curtir a nossa própria solidão e ter momentos de tranquilidade e silêncio. Só poderemos ouvir a voz do coração quando mergulhamos no silêncio, percebendo aquilo que somos, percebendo as nossas emoções, conversando com elas e compreendendo-nos como seres humanos. As pessoas ao nosso lado podem nos incentivar a casar, a mudar de emprego, a correr novos riscos, a fazer uma coisa ou outra, mas, no entanto, sabemos que somente nós teremos que arcar com todas as responsabilidades e consequências dos nossos atos. As decisões fundamentais da nossa vida devem ser tomadas quando nós nos encontramos com o silêncio, com a meditação, com a oração e com Deus, portanto, e ali nós vamos tendo a melhor decisão. Dizem que o momento mais delicado da vida é o momento da morte, e ali se sente a maior solidão de todas. Por mais que se queira confortar o paciente que está morrendo, no fundo sabe-se que a experiência da morte é uma vivência solitária e que nenhum de nós terá como fugir desse momento ou adiá-lo. Por isso, caro ouvinte, nada mais sábio do que aprendermos também a gostar da nossa própria companhia e, ao mesmo tempo, de estar livre das exigências dos outros. Esse é um sinal de que estamos de bem conosco mesmos e com a vida. Isso, porém, não é isolamento. Isolamento é doentio, é diferente. A cada um cabe aprender a ter momentos de solidão e fazê-los, torná-los fecundos, encontrar formas de conviver com essa realidade o mais saudavelmente possível. Pensemos nisso neste dia. Que Deus te abençoe e te guarde. Em nome do Pai, do Filho e do Espírito Santo. Amém.
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7: 8 e 3.
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16: Salve, salve galera! Muito bom dia! 8 horas com 8 minutos, quarta-feira, meio de semana, dia 9 de setembro. Um grande abraço para você que nos ouve nesta manhã gostosa de quarta-feira, com a temperatura de 18 graus aqui no município de Ampere. Muito obrigado pela audiência, pelo carinho, pela companhia. A segunda e a terça já ficaram para trás, com segundona de feriado, inclusive, né? Estamos aí no meio de semana, no coração da semana, já olhando, né, para o final de semana. Tá logo ali no horizonte. Um grande abraço para você que nos ouve, onde quer que esteja, no seu trabalho, para você no seu carro, para você por casa, para você que nos ouve aí no dial do rádio, para você online, para você mobile, para você que está com o som na caixinha forte, para você que está com a gente no seu ponto, no fone de ouvido, também curtindo a 91. Muito obrigado pela audiência, pelo carinho, pela companhia. Eu sou Pablo Nets com você até as 10 da manhã, nestas 2 horas de boa música, com informação na medida certa na programação 91, para você que sintoniza com a gente nesta quarta-feira, tá bom? 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O nosso Bom Dia Interativo traz esporte daqui a pouquinho, às 8h30 da manhã, 8h45, nosso quadro Bem Viver, com aquela dica super especial para sua vida. 9 horas da manhã, aqui é o Dias e o Cido, chegam por aqui destacando pra gente as previsões do horóscopo, para você que gosta e para você que curte, às 9h30, Interativa News, com o Departamento de Jornalismo da Interativa. E pra gente começar super bem, Zé Cabaleiro canta Quase Nada, a primeiríssima de hoje. Bom dia!

0: Som de Ed Sheeran aqui na Interativa FM, fechando o primeiro bloco pra gente. Começamos com o Zé Cabaleiro, super bem. Quase nada aqui na programação Interativa FM. Um grande abraço pra você que está em Ampere Região curtindo a programação 91.7. É muito bom ter você com a gente por aqui. Obrigado por estar conosco aqui na programação 91. E é o seguinte, ó. Neste dia 11 de setembro, lá em Pinhal de São Bento, acontece o primeiro Festival Intermunicipal de Canção. É isso aí. Neste dia 11 de setembro, na sexta-feira, no Centro Social, lá de Pinhal de São Bento. Alô, Pinhal de São Bento! Um bom dia aos amigos, e são muitos lá por Pinhal de São Bento, né? Prestigie os grandes talentos aí da nossa região, acompanhe de perto aí uma noite super especial com música e emoção lá em Pinhal de São Bento. No sábado, dia 12, acontece a grande final, reunindo aí os classificados em mais um momento inesquecível, tá bom? Entrada gratuita, convide a família, convide os amigos, participe do primeiro Festival Intermunicipal da Canção de Pinhal de São Bento, dias 11 e 12 de setembro, tá bom? No dia 11 tem as preliminares, né, deste primeiro Festival Intermunicipal da Canção, e no dia 12 acontece a grande final, tá bom? 8 e 18, eu vou rápido pro intervalo, volto em instantes com mais pra você na Supermanhã 91. Daqui a pouquinho tem Paralamas do Sucesso.
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0: Tamo junto, bom dia pra você, obrigado pela audiência. 8h23, já estamos de volta pra você na 91, até às 10 da manhã, com boa música e informação, sempre na medida certa, pra você que curte o nosso Bom Dia Interativa. E a gente continua com a boa música por aqui, trazendo Paralamas do Sucesso.

0: Bruno Mars, I Just Mind, aqui na Supermanhã 91. Boa música na programação interativa. Fechando pra gente mais um bloco. Agora é hora de informação do esporte, depois do nosso intervalo das obrigatoriedades que temos com as eleições 2026 e as inserções políticas.
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0: 8 horas 31 minutos, Libertadores da América, o Fluminense deu um importante passo. Vitória dentro de casa, frente ao Platense por 2-0 no primeiro jogo entre eles pela Libertadores da América. Na Sul-Americana, o São Paulo saiu atrás e desperdiçou oportunidades, hein? São Paulo perdeu para o Boca 1-0, mas agora traz a decisão para dentro do seu mando de campo. Vasco e Santa Fé empate em 0-0. Importante empate do Vasco fora de casa pela Sul-Americana. Na Série B do Brasileirão, tivemos o Cuiabá batendo o Athletic por 3-0 e o Juventude vencendo o Criciúma por 2-0. Jogo este que, no meu ponto de vista, claro, é a minha opinião particular agora referente ao Brasileirão da Série B. É o jogo que definiu quem será o primeiro colocado aí da Série B do Campeonato Brasileiro. Nessa briga direta entre eles, né, confronto direto, aí o Criciúma perde para o Juventude, fica 3 pontos atrás. E acredito que o Juventude não perca mais esta liderança até o final da competição. O Criciúma vem oscilando e bastante, venceu, né? Já havia vencido lá na última partida, pegou o Juventude, perdeu de novo. Então, se a gente for colocar um balanço nos últimos 5 jogos, o Criciúma, nestes últimos 5 jogos, tem 3 derrotas, 1 empate e 1 vitória. Oscilou bastante, perdeu aquela margem de pontuação que tinha à frente e estacionou na segunda colocação. O que mais complica para ele é que hoje quem joga no Horizontino, fora de casa, claro, contra o Botafogo Paulista, mas é o terceiro colocado com 46 pontos e pode ser ultrapassado aí pelo Novo Horizontino em caso de vitória deste fora de casa sobre o Botafogo Paulista. Chegaria a 49 pontos, inclusive o Novo Horizontino, né? E ultrapassaria o Criciúma, que ficaria na terceira colocação e depois teria que tentar um cruzamento aí de vitórias, né? Na colocação do terceiro até o sexto colocado, para ficar com uma das vagas aí para o acesso à Série A na próxima temporada. Além de Botafogo Paulista e Novo Horizontino, hoje nós temos aí um bocado de jogos acontecendo pela Série B. A bola cola para Fortaleza e Avaí às 19h30, 8h30 da noite, América e Náutico. O Operário recebe o CRB dentro de casa, jogo-chave para o Operário, que é o 7º colocado com 40 pontos, e tem pela frente o CRB, que é o 6º colocado com 42. Portanto, uma vitória do Operário, aí que vale 6 pontos, vamos colocar assim, contra o CRB, o coloca de volta, pelo menos dentro daquela zona de cruzamento aí para a vaga a Série A, né? Onde o Operário ficaria na 6ª colocação e hoje estaria enfrentando o Novo Horizontino no mata-mata aí da Série B do Brasileirão. Para fechar as informações dos jogos de hoje, Atlético Goianiense e Ceará se enfrentam às 9h30 da noite. Em caso de derrota do Operário, tem 40 pontos, muita coisa muda neste meio de tabela, porque do Operário, que é o 7º, tem 40 pontos, nós vamos lá para o Atlético, que é o 12º e tem 37, já jogou na rodada. Mas o Náutico ainda joga, também tem 37, é o 11º, portanto muita inversão de posições podemos ter aqui ainda na Série B do Campeonato Brasileiro, inclusive na zona de rebaixamento, falando aí de Avaí, Ceará e Botafogo Paulista, que brigam contra a última vaga aí para o rebaixamento. Por enquanto, lá sendo rebaixados, com 22 pontos, Londrina 18º, América Mineiro 19º e a Ponte Preta a lanterna. Para fechar as informações do mundo esportivo, a gente destaca que temos convocação da seleção brasileira nesta quarta-feira, 15 horas. Né, os jogadores que vão disputar os amistosos contra Austrália e Índia. As partidas serão disputadas nos dias 25 e 29 deste mês de setembro. E aí temos a convocação, portanto, aí da seleção brasileira, que também tem mais um jogo aí no dia 3 de outubro. As informações para você aí no esporte retornam aqui na Interativa FM às 10h30 da manhã, durante o Manhã Total. Forte abraço e até lá.
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3: Bom junto, bom dia pra você, dando sequência no nosso Bom Dia Interativa, agradecendo demais a sua audiência, o seu carinho, companhia, onde quer que você esteja com a gente nesta super manhã, e como é bom ter você com a gente por aqui, até as 10 da manhã na programação Interativa FM, um forte abraço pra você, no Dai do Rádio, pra você no digital, pra você no seu carro, no trabalho, onde quer que esteja curtindo a gente, obrigado pela companhia. Aqui na Interativa, depois da informação na medida certa do esporte, tem pra você Biquíni Cavadão com Isabela Brandt. Então...

0: Aerosmith Crying aqui na programação 91.7. Bom demais, hein? Essa é a Interativa FM, aqui nós somos muito mais você, com a boa música e informação sempre na medida certa. 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
0: Ah, gente, agradece. 8h49 para você, ouvinte, um tempinho do seu tempo. Ó, vou para o intervalo comercial. A gente tem aquele recado super especial dos nossos clientes para você, com muitas informações no nosso intervalo, nosso quadro Bem Viver. E já já eu tô de volta. Eu vou trazer um super clássico para você com Elton John também no próximo bloco, além de boa música e informação na medida certa, até às 10 na programação interativa.
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13: Além de ser uma bebida deliciosa para os dias frios, o chá oferece diversos benefícios. Mas é bom lembrar que chá não é qualquer preparo de ervas, não. O verdadeiro é feito com os derivados da Camellia sinensis, chá verde, chá preto, chá vermelho ou chá branco. Para qualquer outra erva, como hortelã, por exemplo, o correto é dizer infusão. E para quem procura uma pele perfeita, o mais ideal é a infusão de camomila. Associada a um calmante natural, a planta tem vários princípios ativos para a pele, como o azuleno, que age como um antisséptico que trata a acne e suaviza a irritação e o cansaço na região do rosto. A infusão também pode ser usada como um demaquilante natural para a limpeza da face.
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0: E sempre interagindo com você. 8h55 na Interativa, é hora de Luca. Aposta com Papas da Língua.

demais o som de Papas da Língua com Luca, aqui na programação 90, e uma aposta, show de bola. Muito obrigado pela audiência, e pra gente fechar aqui a nossa primeira hora, eu vou trazer Elton John, Rocketman, aqui na Supermanhã 91.7, ele que esteve, né, na segunda-feira no Rock in Rio. Você que, teve gente de Ampere que esteve por lá, maravilha, né, curtindo shows aí do Rock in Rio, bom demais. E Elton John saiu da aposentadoria para trazer o seu som para o Rock in Rio. Ele, inclusive, ia fazer a última turnê dele passando pelo Brasil, né? Mas em virtude da pandemia não conseguiu trazer o seu show para o Brasil. E a gente confere Rockman aqui na programação 91. 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
15: Com X940, essa é Interativa FM, este é o Bom Dia Interativa. Eu sou Pablo Neto, estou contigo por aqui até às 10 horas da manhã, trazendo boa música e informação na medida certa nesta quarta, dia de parceria Autoposto Bom Princípio.
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15: Você que ainda não participou, vai lá no Facebook ou Instagram da Interativa FM. Hoje, quarta, é dia de parceria no sorteio. 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Muito obrigado a todos que já deixaram um recado por aqui, né? Aos homens e mulheres com a gente nesta super manhã, meninos e meninas, vovô, vovó, obrigado aí pela audiência, carinho e companhia de todos com a gente, muita gente participando, obrigado pela parceria de todas as quartas, também fortalecendo a nossa parceria também com o Alto Posto Bom Princípio de longa data aqui na programação do nosso Bom Dia Interativa, tá bom? 9:10, para começar super bem a segunda hora, vamos de parceria também por aqui com o que é o dia exercido, é a hora do Bom Astral e as previsões do horóscopo.
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17: E o Bom Astral está no ar e as previsões para hoje, né, Kel?
13: É isso aí, Cido. Bora começando com quem é de Áries. Olha, Áries, a sua boa estrela promete brilhar, hein? Pode ter êxitos ao confiar no próprio taco e agir com firmeza. Boas oportunidades também tendem a pintar. Só não deixa a empolgação passar do ponto, tá? Número 23, cor lilás.
17: Touro, o astral em casa tende a ficar otimista e generoso, com mais habilidade do que força. Pode aproveitar o horário do almoço para resolver pendências e estreitar as relações com os parentes. Número 48, cor amarelo.
13: Agora você, Gêmeos, você tem tudo para brilhar em negociações, reuniões ou entrevistas de emprego. Seu networking e criatividade prometem te render oportunidades sólidas e valiosas. Seu jeito comunicativo promete te revigorar e consolidar a sua relação com os amigos. O número é o 32 e a cor é o bege.
17: Câncer, ensinamentos tendem a vir na marra e você pode sentir que é hora de rever sua carreira e objetivos. Mas com determinação e dedicação, tem tudo para transformar seus talentos em reconhecimento e sucesso. Número 14, cor branco.
13: E daqui a pouco a gente volta com mais previsões pro seu horóscopo aqui no Bom Astral, para quem é leão, virgem, libra e escorpião.
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15: Valeu, obrigado, Kel Dias. Obrigado, Cido. 9:12. Um grande abraço aí pra essa galera que curte a gente na programação 91. Deixa recado também por aqui. Muito obrigado pela audiência. Um salve pra Neuza e pra Ângela que deixaram recado por aqui. Obrigado pela audiência. Também da Daya, que deixou o seu bom dia por aqui. Tá a fim de ouvir Avenged Sevenfold aqui na programação 91. Valeu, Daya. Boa dica também pra gente aqui na programação 91.7. A gente rola o som na programação interativa Silverway. Simbora, bom dia pra você. Música.

0: Saturno, Detonautas no som 91, 9:22, é hora de Bom Astral.
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2: E mais previsões pra hoje, né, Kel?
3: É isso aí, Cido. Tem mais previsões pro seu horóscopo e chegou a sua vez, Leão. Leãozinho, é um bom dia pra mostrar os seus talentos e conquistar novos espaços. A sua energia e autoestima ganham aquele empurrãozinho, sendo um bom dia pra cuidar da aparência e fazer algo que eleve seu astral. O número é o 15 e a cor é o cinza.
2: Virgem, pode ser desafiado a colocar as finanças nos trilhos, seja desenrolando dívidas, revendo gastos ou pensando no futuro. Com mais rigor, planejamento e astúcia, tem tudo para tomar decisões espertas. Número 2, cor azul.
3: Agora você, Libra. Librinha, pode sentir a necessidade de revisar e até redefinir parcerias, compromissos ou contatos que tem com outras pessoas. O trabalho em equipe tende a ser o mais produtivo. O clima promete ser de diversão e boas companhias, hein? O número hoje é o 4 e a cor é o preto.
2: Escorpião, tudo indica que vai mostrar competência, assumir responsabilidades e vencer os desafios com criatividade. O resultado? Pode ganhar mais visibilidade, colher os frutos dos seus corres e até conquistar um cargo melhor. Número 33, cor violeta.
3: E daqui a pouco a gente volta com as últimas previsões para o seu horóscopo aqui no Bom Astral. Para quem é Sagitário, Capricórnio, Aquário e Peixes.
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0: Legal, valeu. Obrigado, Cléo Dias. Valeu, Cido. Quero reforçar para você informações do esporte aqui. Por Ampere, que é o seguinte, a Academia Gracie Barra aqui de Ampere, de Jiu-Jitsu, está promovendo uma venda de pizzas com o objetivo de contribuir com o fortalecimento do Jiu-Jitsu e também o apoio aos seus atletas, tá bom? A pizza está no valor de R$40, tá certo? Será entregue no dia 3 de outubro deste ano de 2026. Os pedidos podem ser realizados, anota aí, pelo telefone ou WhatsApp 469-8824-0982. Repetindo para você, 469-8824-0982. Só conversar com o Cauã, tá bom? Gracie Barra, aqui de Ampere, com este fortalecimento aí para os atletas, né? Vendendo pizzas no valor de R$40 aí para ajudar também aí no desenvolvimento aí dos atletas da equipe também, tá bom? Beleza? Recado aí super importante para você que tá na audiência, você que pode contribuir de alguma forma, seja bem-vindo, seja bem-vinda, tá bom? 9:25, aqui na Interativa, é hora de intervalo comercial, porque a gente vai trazer daqui a pouquinho mais boa música e informação na medida certa para você, tá bom? São 5 minutos de intervalo, um pouquinho mais extenso, tem também o Interativa News e já estamos de volta.
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26: Um homem sofreu ferimentos graves após o veículo que conduzia colidir contra um poste de energia elétrica na madrugada desta quarta-feira, no bairro Água Branca, próxima à rodoviária municipal. O sinistro de trânsito envolveu um Ford Fiesta. O condutor era o único ocupante do veículo e sofreu ferimentos graves. Ele foi socorrido pelo Serviço de Atendimento Móvel de Urgência e encaminhado ao Hospital Regional. A Polícia Militar esteve no local e registrou a ocorrência de trânsito. As informações são do portal PP News.
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0: Voltamos. Como é bom ter você com a gente por aqui. Bom dia para toda essa galera participando aqui no nosso Facebook e Instagram da parceria de hoje com Auto Posto Bom Princípio. Para você que está se ligando agora com a gente, ó, no Instagram, no Facebook, tem post lá da promoção de hoje, achocolatado com pão de queijo, um sorteio que rola daqui a pouquinho às 9h50. Você tem mais alguns minutinhos para participar com a gente, então corre lá, pegue seu smartphone e comente lá no Facebook ou no Instagram da 91, tá bom? Seja bem-vindo, seja bem-vinda. Você com a gente aí, curtindo a Interativa FM 950, tem o sorteio deste oferecimento aqui do Auto Posto Bom Princípio de pão de queijo achocolatado, que é sempre uma delícia, né? 9 horas com 32 minutos, tá fim do seu som? Vem pra cá também, manda recado pra gente, 469-9935-6377, você deixa o recado pra gente. participa por aqui, compartilha a sua manhã, manda o recado. Aí você que tá com a gente em Ampere, você mais longe, para você que tá aí de boa, curtindo um descanso hoje, para você que tá trabalhando, enfim, onde quer que esteja com a gente, muito obrigado pela parceria. De longe é Tijuana para você.

0: Tijuana, aqui na 91, 935.
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2: E agora a gente vai para as últimas previsões para esta quarta-feira, Kel.
3: É isso aí, Cido, chegou a vez de Sagitário. Olha, Sagita, a sorte pode sorrir para você, mas desde que tenha juízo e se prepare. O astral promete ficar lá em cima, mas tudo indica que vai conseguir equilibrar entusiasmo e responsabilidade. Seu número para hoje é o 18 e a cor é o rosa.
2: Capricórnio, o dia pede cautela com empolgação para não assumir riscos desnecessários. A boa notícia é que os aspectos poderosos da tarde favorecem acordos vantajosos, ganhos extras e mais segurança financeira. Número 23, cor azul.
3: Agora você, Aquário, atenção, fortalecer contatos e trabalhar em equipe pode ser o seu trunfo, já que tende a abrir portas. Negociações, acordos e conversas importantes estão facilitados à tarde e uma parceria pode impulsionar a sua carreira. O número para hoje é o 25 e a cor é o verde.
2: Peixes, pra gente encerrar, bora mostrar seus talentos e colocar a sua mão na massa, pois os frutos podem chegar ainda hoje. É possível que receba ótimas notícias, inclusive sobre crescimento no serviço e valorização financeira. Que boa notícia, hein, Kel?
3: Bom, né?
2: Número 36, cor amarelo.
3: Então tá, essas foram as previsões de hoje pra você.
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0: Valeu, obrigado, Kel Dias. Valeu, Cido 937.
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0: Choque dos milagres pra você.

0: Atitude 67, contato, fala mansa, shot dos milagres, fechando o bloco pra gente. 9h40, eu vou pro intervalo comercial e volto daqui a pouquinho com mais pra você na super manhã do nosso Bom Dia Interativa. Não sai daí, né? Super rápido o nosso intervalo. Não troca a sintonia, este é o Bom Dia Interativa da 91.
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4: Legal, bom dia, 9h45. Encerradas as participações por aqui para o sorteio que rola daqui 5 minutinhos na parceria com o Auto Posto Bom Princípio para toda essa galera que está curtindo a programação 91.7. Tá bom? Seguinte, ó, antes da gente trazer o próximo sucesso por aqui, recado super legal para você, ó. Anota na sua agenda. Sexta-feira, dia 11 de setembro, o Ampere vai. Da Ampere pela Copa Sudoeste de Futsal, vai à quadra, joga fora de casa contra o Chopinzinho e você aí fique na torcida, fica naquela vibe boa. 20 horas e 30 minutos, o Ampere vai entrar em quadra lá em Chopinzinho, tá bom? E pela Taça Paraná de Futebol, no domingo, dia 13 de setembro, o Ampere joga fora de casa, estreando aí contra o Trieste no horário das 10 horas da manhã, joga lá em Curitiba, né, no bairro Santa Felicidade. Um grande abraço aí pra rapaziada e a gente fica na torcida aí por vocês também, tá bom? 9h46 na Interativa, a gente traz Gabriel, o Pensador, na programação 91. Pra você que tá aí curtindo a gente, tá na audiência, tem Surfista Solitário, com participação de Jorge Benjor.

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12: Rapidão, estamos de volta, 9h54 e é hora de sorteio para essa galera que tá com a gente, curtindo 91.7. Vamos saber quem é que leva, né? No sorteio de hoje, este pão de queijo mais achocolatado, no oferecimento do Alto Posto Bom Princípio. Muito obrigado por todas as participações. Galera com a gente nesta super quarta. Bora lá, então. Bora rodar o nosso aplicativo para saber quem é que leva hoje, né? O prêmio na 91.7, essa galera que participou com a gente. E eu vi que tem gente nova participando por aqui também. Tem gente que eu nunca tinha visto aqui participando com a gente. Muito obrigado por chegar por aqui também com a gente. Muito obrigado pela audiência, pelo carinho, pela companhia. Sejam todos bem-vindos sempre. Nas quartas a gente tem a parceria aí com o Auto Posto Bom Princípio. Pra galera que deixou o recado pela primeira vez aqui, obrigado aí pela participação também, tá bom? Bora lá, rodando o nosso aplicativo para saber quem é que leva no sorteio de hoje aqui na 91.7. O prêmio de hoje, que é um pão de queijo mais achocolatado. Você gosta, Dani, de pão de queijo achocolatado? Lá no Alto Posto Bom Princípio é bom, sabia? Ah, rapaz, legal. E a galera participou em peso aqui, Dani. Bora lá, saindo do aplicativo. E quem leva o pão de queijo de hoje com achocolatado é Adi Sotana, que tá com a gente aqui. Legal. Opa, pera lá, rapaz. Vamos conferir aqui. Ah, não marcou o Alto Posto Bom Princípio. Marcou a pessoa, mas não marcou o Alto Posto Bom Princípio no mesmo comentário. Bora lá então, rodando o aplicativo de novo. Bora lá, vamos sortear de novo por aqui. Um abraço pra Adi. Obrigado aí pela companhia também todos os dias com a gente, tá bom? Vamos lá alterar o nosso sorteio, voltar para o sorteador por aqui. Vamos ajustar de novo a nossa maquininha para o sorteio aqui. Rodando o aplicativo novamente, bora lá. Para saber quem é que leva no sorteio de hoje este pão de queijo com achocolatados. Saiu o número, bora lá para o nosso número ganhador de hoje. Chegando nele por aqui. E quem leva no sorteio de hoje? Marcando, marcou quem aqui? Marcou o Marcelo Júnior, marcou outro posto no princípio? Tá certo. Primeiro vou olhar se marcou antes de falar o nome para não dar confusão, né? Então quem leva o pão de queijo com achocolatado de hoje é Célia _ Nani. Célia _ Nani marcou aqui Marcelo Júnior e marcou também Alto Posto Bom Princípio. Certinho, legal. Parabéns, Célia. Passa aqui na emissora para retirar o seu vale, tá bom? Pega o seu cupom por aqui. Você tem uma semaninha para aproveitar o prêmio lá no Alto Posto Bom Princípio. Obrigado pela participação, tá bom? Gente, tô indo nessa, hein? Beijo no coração, paz e saúde para todo mundo. Obrigado pela audiência, pelo carinho, pela companhia. Mais uma super manhã aqui no nosso Bom Dia Interativa. Como foi bom passar estas duas horas aqui desta manhã com você, ouvinte. Amanhã é quinta, amanhã é dia de TBT por aqui. É dia de matar saudade, é dia de viagem no turno do tempo. E você que tá aí, já vai escolhendo a sua playlist para você matar saudade amanhã também daquela preferida aqui na super manhã do nosso Bom Dia Interativa, tá bom? Fecha a programação da Interativa com Dua Lipa. Valeu, galera. Até amanhã. Tchau, tchau.

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9: Olá, muito bom dia, Ampere. Bom dia a toda a região. Estamos chegando na área com o Manhã Total para você aqui na melhor. Rádio Interativa FM 91,7. Manhã de... quarta-feira, dia 9 de setembro de 2026. Um grande abraço para você aí ligadinho na sintonia da 91. Curtindo pelas ondas do rádio, pela internet, pelo aplicativo, pela Alexa, onde quer que você esteja. Obrigado pelo carinho da audiência, da companhia e sintonia. A partir de agora, Vanderlei Silva no comando do Manhã Total, trazendo os melhores sucessos para você, previsão do tempo, informações, notícias do esporte e, claro, a sua interatividade pelo nosso WhatsApp, sempre online. Primeirona pintando por aqui com João Neto e Frederico Panda. Toca aquela!
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11: mano. O nosso, né?
10: O nosso.
11: Vamos cantar então pra melhorar?
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0: Beleza, Interativo, agora 10 horas e 17 minutos. Aí fechando por aqui o primeiro bloco, Vandeco, Caverna do Dragão. Fechando o primeiro bloco de sucessos do nosso Manhã Total.
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8: Automotors. Você puxa o cinto devagar e ele desenrola normalmente. Mas dê um puxão rápido e aí você vai ver que ele vai travar na hora, né? Mas como isso acontece? É que dentro do retrator existe um mecanismo projetado para bloquear o cinto em determinadas situações de movimento brusco ou desaceleração. Numa frenagem forte ou colisão, esse travamento ajuda a impedir que o corpo do ocupante continue se deslocando livremente para frente. Muitos carros também possuem pré-tensionadores, que podem retrair rapidamente parte do cinto durante uma colisão para ajudar a manter o ocupante na posição correta. Por isso, nunca use presilhas ou acessórios que deixem o cinto frouxo, viu? Ele foi projetado para funcionar junto ao corpo e é um dos equipamentos mais importantes da segurança do seu carro.
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0: Bora que bora, Interativo agora 10 horas e 23 minutos. Bom dia, bom dia. Daqui a pouquinho vamos dar uma olhada na previsão do tempo. Ó, tem previsão de chuva para hoje. Aí vamos dar uma confirmada já daqui a pouco. Ver se aquele volume de chuva que estava previsto para hoje, amanhã e sexta-feira está confirmado. Mas enquanto isso, bora lá, curtindo mais sucesso por aqui. Bruno Marrone, amor não vai faltar.

0: ZF, fechando por aqui mais um bloco de sucessos do nosso Manhã Total. Carlos Scott e Brian Beer, da primeira vez, intervalinho, a gente já volta.
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0: Tudo bem, Interativa, agora 10 horas e 33 minutos, chegando mais uma edição do Esporte 91. Destaques regionais, futebol e futsal. Olha, pela Copa Sudoeste de Futsal Série Ouro, a segunda rodada teve vários resultados. Coronel Vivida perdeu por 6-1 para o Sulina. Nova Esperança do Sudoeste venceu Dois Vizinhos por 3-0. Francisco Beltrão bateu o Nório Serpa por 3-2. Salgado Filho goleou Mangueirinha por 5-1. E o Vitorino fez 4-0 no Salto do Lontra. E Marmeleiro e Planalto ficaram empatados nos 3-3. Agora atenção, se volta para o Chopinzinho e Ampere, que se enfrentam nesta sexta-feira, dia 11, às 8h30 da noite. Ainda pela Copa Sudoeste, no domingo, às 8 da noite, tem Enéas Marques contra o Coronel Domingos Soares. Na Copa Sudoeste de Futsal, Série Prata, nesta quinta-feira, às 8 da noite, jogam São Jorge do Oeste e Pinhal de São Bento. E no Futebol do Campo, tem Taça Paraná no domingo, às 10 da manhã. O Ampere enfrenta o Trieste no Estádio Francisco Mourão, no bairro Santa Felicidade, em Curitiba. É esporte regional movimentando o Sudoeste, com o Ampere novamente em campo e a torcida acompanhando cada rodada.
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9: Olha que bora, Interativa agora 10 horas e 38 minutos. E olha, convite para você. Aí, Festival Intermunicipal de Canção, Pinhal de São Bento, dias 11 e 12 de setembro, no Centro Social de Pinhal de São Bento. Nessa sexta-feira, dia 11, a partir das 20 horas, acontece a grande noite de eliminatórias. E no sábado, dia 12, a partir das 21h30, é a vez da grande final, reunindo os classificados em uma noite que promete ser inesquecível. A entrada é gratuita e você e toda a sua família, seus amigos, estão convidados a prestigiar esse grande evento aí da música sertaneja. Dias 11 e 12 de setembro, então, anote aí no Centro Social de Pinhal de São Bento, primeiro Festival Intermunicipal de Música Sertaneja. Você não pode ficar de fora, hein? Bora lá! Agora são 10h39, chegando mais sucesso. Diego Vitor Hugo, sua vez de terminar.

0: Eles, a razão brasileira, eu menti. Essa aí é flashback, hein? Pra matar a saudade, Interativa 10 horas 50 minutos. Bom dia.
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0: Vamos nessa, interativo agora, 10 horas e 54 minutos. Como é que tá o tempo lá fora? E tempinho meio carregado, tempo nublado, né? E tem previsão de chuva daqui a pouquinho no próximo bloco. Então a gente dá uma atualizada na previsão do tempo para ver como é que fica aí o restante da semana. Enquanto isso, bora lá, curtindo mais sucesso, Chitão e Chororó, Brincar de Ser Feliz.

0: Beleza, daí Trio Parada Dura, Cleito e Romário, Refém da Saudade. Assim a gente fecha a primeira linha do nosso Manhã Total.
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19: Interativa, agora 11 horas e 8 minutos. 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Bora lá, vamos abrindo por aqui mais uma horinha de sucessos e agora é hora também de atualizar a previsão do tempo. Aí ontem, né, a previsão dizia que tinha reduzido aí um pouco o volume de chuva para quarta, quinta e sexta, mas aumentou, hein? Segundo aqui o Semepar, aí para hoje temos previsão de quase 50 milímetros de chuva para esta quarta-feira. Pode vir aí, né, no período da tarde, da noite ou na virada também de quarta para quinta, amanhã, muita chuva para amanhã, hein? Marcando aqui, segundo o Semepar, 100 milímetros, quase 100 milímetros para quinta-feira, temperatura máxima 21, mínima 18 graus. Então, aí, previsão de muita chuva para esta quinta-feira, quase 100 milímetros, probabilidade de chuva 98%. E na sexta-feira também. Aí um volume grande de chuva, hein? Quase 50 milímetros. Então teremos aí quase 200 milímetros de chuva para hoje, amanhã e sexta-feira.
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0: Beleza, Interativa, tá aí o som de Christian Ralf, loucura demais. E assim a gente fecha por aqui mais um bloco de sucessos do nosso Manhã Total.
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11: Tô chegando com mais uma receita diferente aqui no Aninha na Cozinha. E para variar o nosso cardápio, hoje vamos preparar galete de brócolis. Vamos precisar de um pacote de brócolis, um ovo, 2 colheres de sopa de queijo parmesão ralado, 5 colheres de sopa de farinha de trigo, 1 colher de chá não muito cheia de sal, 1 colher de chá também não muito cheia de pimenta do reino moída e 2 colheres de sopa de azeite. Em uma tigela, misture todos os ingredientes, amassando bem o brócolis até formar uma pastinha. Em seguida, em uma panela com azeite, frite pequenas quantidades da massa em formato de discos. Deixe por 2 minutos cada lado, até que doure por inteiro. Depois, retire do fogo e sirva. Agora tem uma dica especial para essa receita sem glúten: substitua a farinha de trigo por farinha de arroz. Enjoy!
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0: Bora lá, Interativa, só a boa pra você aqui na 91, 11 horas e 23 minutos. Bom dia, ótima quarta-feira pra você aí ligadinho na sintonia da 91 nesta manhã nublada. Será que horas que vem essa chuvinha? Vou dar uma conferida aqui no aplicativo, né, só para aí ficar por dentro, né, previsão de muita chuva aí para hoje, amanhã e sexta-feira, hein. Aí confirmado pelo CIMEPAR, tinha reduzido um pouco o volume de chuvas, mas agora aumentou quase 200 milímetros em 3 dias. E vamos dar uma olhadinha aqui, ó, já, logo mais, a partir das 13 horas, logo após o almoço, já tem previsão de pancadas de chuva, hein? Pancadas de chuva aí logo após o almoço. Fica intercalando assim o dia inteiro, chuva, tempo nublado, um solzinho. Aí depois, meu amigo, lá pro final da tarde, à noite, é chuva. Chuva em cima de chuva. Aí é a previsão segundo aqui o aplicativo, tá bom? O aplicativo dizendo que já tem uma chuvinha programada aí para o início da tarde, depois uma trégua, depois mais chuva, depois uma trégua e depois, a partir aí do início da noite, é só chuva. Aí para hoje, isso para hoje, hein? Segundo o aplicativo. Então se prepara aí que hoje, depois do almoço, o dia vai ser molhado.

0: Beleza, tá aí o som de Cauã Furacão, Corpo e Alma, Wagner Schneider, fechando por aqui mais um bloco de sucessos.
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3: A Polícia Rodoviária Federal encerrou neste início de semana a Operação Dia da Independência 2026, realizada durante 4 dias nas rodovias federais que cortam o Paraná. No período, foram registrados 95 acidentes, 98 pessoas feridas e 3 mortes. O acidente mais grave aconteceu no sábado, no BR-369, em Ibiporã, no norte do estado. Um bebê de 7 meses morreu após o tombamento de um caminhão. Os pais da criança ficaram feridos e foram encaminhados para atendimento hospitalar em Londrina. Os 3 ocupantes eram paraguaios. As outras 2 mortes registradas durante a operação aconteceram em Terra Roxa e Araruna. Os casos envolveram uma saída de pista e uma colisão lateral. Durante os 4 dias de fiscalização, a polícia abordou mais de 8.600 pessoas e 8.290 veículos, além de realizar pouco mais de 3.100 testes de alcoolemia. O excesso de velocidade foi uma das principais infrações identificadas. Também foram contabilizadas 351 autuações por ultrapassagem em faixa contínua, 143 casos de ocupantes sem cinto de segurança e 29 situações de transporte irregular de crianças. A fiscalização identificou ainda 45 infrações relacionadas à embriaguez ao volante, 26 flagrantes de motoristas utilizando o celular e 68 autuações por descumprimento da lei do descanso dos motoristas profissionais. Ao todo, 4 motoristas foram presos por dirigir sob efeito de álcool, média de 1 por dia de operação. As ações de combate à criminalidade também resultaram na apreensão de quase 4 toneladas de maconha nas rodovias federais do Paraná. Ao todo, 23 pessoas foram presas por diferentes crimes durante a operação no feriado. As informações vêm da Polícia Rodoviária Federal.
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12: Olha que bora, Interativa agora 11 horas e 40 minutos, 11h40. Bom dia, boa quarta-feira, meio de semana. Você na sintonia da 91, em casa, no carro, no trabalho. Obrigado pelo carinho da audiência.

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15: Feliz, e o nosso Manhã Total desta quarta-feira vai ficando por aqui. Obrigado pelo carinho da audiência, companhia e sintonia. Um bom almoço para você. Nos encontramos novamente a partir das 16 horas com o Arrastão da 91. Abraço e com Deus. Até lá. Tchau, tchau.

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5: Meio-dia e 27.
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2: Meio-dia e 33.
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3: Meio-dia e 40.
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0: Meio-dia e 50.
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5: Bora lá, gente amiga, começa mais uma edição do nosso programa Interatividade por aqui na sua 91.7. É mais uma tarde se iniciando hoje, quarta-feira chuvosa aqui na nossa região do sudoeste do Paraná. E claro, eu fazendo companhia pra você até as 4 horas dessa linda e maravilhosa tarde de quarta-feira, hoje dia 9 do mês de setembro. Hoje também tem sorteio da Angelus chegando no nosso programa, né? São 20 unidades de salgadinhos mistos sendo sorteado para você, nosso ouvinte, curtir com a gente. E claro, faço sorteio agora às 3:50, dá tempo de você participar e lá no nosso Instagram, @interativoampere, e estar participando com a gente. A primeira publicação lá no nosso feed, lá no nosso perfil, hein? Muito fácil de você participar, você curte a publicação, né? Marca um dos seus amigos aí nos comentários, não importando, né, a quantidade. Se você marca um também, sua participação já está valendo. Seguir também @anjodeluz e @interativoampere e compartilhar o post, né, nos seus stories. Não precisa marcar a gente vai dar aquele confere, mas, né, vale aqui lembrar, caso você tenha em seu perfil, né, privado, peço que deixe, né, no dia de hoje público aí, caso a Interativa FM ainda não te siga, né, pra que a gente venha e ver se você postou tudo certinho, então, no seu Instagram. Fechou? Boa sorte pra você e, claro, participe com a gente, hein, no 46999356377 para começar a sua tarde bem alegre, bem feliz, mandar a sua participação aqui pra gente, que eu te aguardo por aqui no nosso Zap Zap, beleza? Eu já começo com o Hugo Guilherme, Coração na Cama. Ótima tarde pra você!

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1: 1h10, vem com a gente, vem com a Interativa, hein? Hugo e Guilherme, Coração na Cama, saindo pra você, nosso ouvinte, na nossa programação de sucessos, beleza? Eu continuo com a Maiara Maraíza, Medo Bobo, chegando pra você. Uma ótima tarde pra você, nosso ouvinte. E você curta a nossa programação, né? Dessa quarta-feira maravilhosa. Bora lá!

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2: Murilo Ruf, Jorge, hein? Uma ex saindo pra você aqui na nossa programação. A gente também curtiu uma Era Maraísa, Medo Bobo e, claro, Hugo Guilherme, Coração na Cama, saindo pra você. 1h16, já trago pra você curiosidade, começando a nossa programação com o nosso Drops do Pet.
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5: Drops do Pet no ar e hoje tem raça diferentona por aqui, viu? O Eraser foi desenvolvido na Alemanha e chama atenção pela pelagem volumosa e pela aparência que lembra um ursinho, mas o temperamento também é especial. Ele costuma ser equilibrado, muito ligado à família e mais reservado com desconhecidos. É um cão que gosta de convivência e não combina com uma rotina de longos períodos de isolamento. A pelagem também exige cuidados regulares. É mais um bom exemplo de que antes de escolher um cão pela beleza, é preciso conhecer seu comportamento e descobrir se as necessidades da raça realmente combinam com a rotina da casa.
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2: Isso aí, esse foi o nosso Drops do Pet saindo pra você, 1h18. Um breve intervalo, na sequência eu volto com Maroon 5 pra você.
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2: Bora lá, moçada, já tô de volta. 1h20 com a banda Maroon 5 e Wiz Khalifa. Payphone chegando pra você.

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Eita, coisa boa demais. 1h27, Raça Negra e Wesley Safadão, hein? Vai curtir, vai dançar, saindo pra você. Também tá chegando mais sucesso com Edson Hudson, sua música Foi Deus. Na sequência tem o nosso Interativo News, hein? Chegando informação pra você, nosso ouvinte, aqui na Interativa FM. Beleza? Bora então com Edson Hudson aqui na nossa programação de sucessos.

0: Edson Hudson, foi Deus em 1 hora e 30 minutos. A gente também curtiu neste bloco musical Raça Negra e Wesley Safadão e também Maroon 5 com Wiz Khalifa aqui na nossa programação de sucessos, hein? Já trago então pra você notícias, isso mesmo, hein? Chegando por agora informação através do nosso Interativa News.
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2: Um casal procurou a polícia militar na noite passada em São João, após ser vítima de um golpe de um falso advogado. O prejuízo estimado pelas vítimas é de aproximadamente R$55 mil. Segundo o relato, um homem entrou em contato com o casal se passando por um advogado que estaria acompanhando um processo judicial relacionado a um acidente de trabalho. O golpista afirmou que havia valores a serem recebidos e que, para liberar o dinheiro, seria necessário o pagamento de algumas taxas, que posteriormente seriam ressarcidas. Durante este contato, o criminoso realizou uma chamada de vídeo e orientou as vítimas a realizar procedimentos por meio dos aplicativos bancários. Segundo as instruções, o casal contratou empréstimos e fez diversas transferências via Pix, com valores que variavam aproximadamente entre R$1.000 e R$12.000. Ao perceber que poderia estar sendo vítima de golpe, o casal interrompeu os procedimentos e procurou a PM. A ocorrência foi registrada e encaminhada para as providências de investigação. A Polícia Militar orienta a população a desconfiar de pedidos de pagamento para liberação de valores que estão relacionados a processos judiciais. Em caso de dúvida, a recomendação é entrar em contato diretamente com o advogado responsável, utilizando canais oficiais e já conhecidos, sem nunca seguir orientações recebidas por contatos suspeitos. As informações são do RBJ.
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0: Isso aí, esse foi o nosso Interativa News saindo para você na nossa programação. Um breve intervalo, na sequência eu volto com a banda Coldplay chegando para cantar por aqui.
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5: Interativa FM. 1:35, Coldplay, a música Yellow chegando pra você na nossa programação. Uma ótima tarde pra você.

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Coisa boa demais, hein? Leandro Leonardo, Horizonte Azul saindo pra você. A gente também curtiu Simone Simaria e Coldplay na nossa programação. Falo pra você agora dos jogos que rolam hoje, hein? Pra você não perder de jeito nenhum. A gente também dá uma olhada nos jogos que rolaram ontem, né? Tivemos aí Libertadores, onde o Fluminense venceu o Platense de 2-0, né? Esse jogo ainda é o jogo de ida pelas quartas de final aí da Libertadores, né? O jogo de volta será no dia 15, né? Dia 15 na próxima semana, então, né? Já estamos aí no dia 9. É, na próxima semana, numa terça-feira também, vai ocorrer o jogo de volta já aí entre o Fluminense e o Platense. Também tivemos ontem Copa Sul-Americana. Santa Fé e Vasco da Gama ficaram empatados no 0-0 e o Boca Juniors levou a melhor em cima do São Paulo no jogo de ida por 1-0, né? Copa Sul-Americana, que também está nas suas quartas de final, vai voltar na semana que vem, também no dia 15, a bola rolando novamente no jogo de volta, né? Complicando um pouco aí pro São Paulo e também para o Platense na Libertadores, né? Hoje a bola rola aí também na Libertadores novamente. 7 horas da noite teremos Palmeiras e LDU Quito e às 9h30 Estudiantes e Corinthians no jogo de ida, por enquanto, das quartas de finais aí da Libertadores da América. Copa Sul-Americana, Santos e Atlético Mineiro, hein? 7 horas da noite, veremos quem vai levar a melhor no dia de hoje. Também teremos Brasileirão Série B, Botafogo de São Paulo e Novo Horizontino às 7h30. Também no mesmo horário, Fortaleza e Avaí. Às 8h30 dos jogos, América Mineiro e Náutico e Operário do Paraná em CRB. Às 9h30 da noite, Atlético Goianiense e Ceará. Também temos aí a UEFA Champions League, hoje rolando a 1h45 da tarde, né? No caso, já começou o jogo. Barcelona e Feyenoord se enfrentando no dia de hoje. Também teremos aí Sport e Galatasaray às 4 da tarde. No mesmo horário, mais 3 jogos. Napoli e Arsenal, jogaço. Também Liverpool e Atlético de Madrid, também baita de um jogaço. Aí Paris Saint-Germain e Slovan Bratislava. Na Copa da Liga, lá na

0: Terra, nós teremos aí, ainda na fase 16avos de final, né? Aí já rolando a bolas hoje, às 4 da tarde, Chelsea e Leeds United. Ah, e esses são os jogos, né, que rolam no dia de hoje. A gente também vai trazer informação para você sempre que der aqui na nossa programação de sucessos. Fechou? Breve intervalo, já volto na sequência. Eu tô de volta com Raça Negra, Deus me livre, hein? Na sequência você escuta essa daqui.
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0: 1h53, Raça Negra chegando pra você. A música Deus Me Livre, hein? Ô, coisa boa. Logo, logo tem pra você o nosso Hoje na História, hein?

0: Marshmallow Khaled saindo pra você, 2:01, hein? Muito obrigado pela sua audiência, também curtimos Felipe Araújo e Raça Negra aqui na nossa programação, hein? Vamos falando sobre o dia 9 de setembro, no ano de 1499, Vasco da Gama retornava a Lisboa após concluir a viagem de 2 anos contornando o Cabo da Boa Esperança, chegando até mesmo as Índias. No ano de 1918, a epidemia de gripe espanhola atingiu o Brasil através do navio inglês Demerara. Já no ano de 1966, nascia Adam Sandler, ator e comediante norte-americano muito conhecido por atuar no filme Clique, Gente Grande. No ano de 76, aí falecia Mao Tse-tung, aos seus 82 anos, encerrando 3 décadas de comando comunista na China. E no ano de 2015, Elizabeth II ultrapassava a Rainha Vitória e se consolidava como o reinado mais longo de toda a história britânica. A fonte do nosso amigo Fabiano Medeiros, trazendo para você, nosso ouvinte, aqui na nossa programação, os fatos interessantes que ocorreram no dia 9 de setembro aqui na nossa programação musical. Beleza, gente? E claro, a gente também já encerra por aqui nossa primeira horinha de musicaças. Boas demais para você. 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Aquele intervalo comercial e na sequência eu volto com mais uma hora de musicaças para você.
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11: Bora lá, moçada. 2h08. A gente tá de volta pra mais uma hora de sucessos pra você. Mais uma hora musical chegando por aqui. Eu abro essa segunda hora com Gustavo Mioto e Jorge Matheus. Anti-amor, ótima tarde pra você.
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1: Isso aí, saindo pra você, Gustavo Mioto e Jorge Matheus, a música Anti-Amor em 2 horas e 10 minutos. Vem você também participar com a gente no 46999356377, beleza? Eu trago pra você mais sucesso com Hugo Guilherme e Marília Mendonça. A música Mal Feito, tá na interativa, tá bom demais.

0: Nickelback saindo pra você, Trying Not to Love You, em especial pra nosso ouvinte Daiane, que participou com a gente aqui no nosso WhatsApp, hein? Você também pode participar no 46999356377, beleza? Quem a gente também, né, curtiu por aqui foi, né, com o Guilherme, Marília Mendonça, a música Mal Feita e também Gustavo Mioto e Jorge Matheus na nossa programação. A gente continua, agora eu trago pra você curiosidade, tá chegando por aqui o nosso Casa e Design.
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2: O pendente certo para a mesa de jantar. Pendente sobre a mesa de jantar é lindo, mas tem um detalhe importante: a proporção. Uma luminária pequena demais pode sumir sobre uma mesa grande. Já uma muito volumosa pode pesar no ambiente. Na altura, ela precisa ficar baixa o suficiente para iluminar e criar aconchego, mas sem atrapalhar a visão de quem está sentado à mesa. E uma dica boa: se a mesa for comprida, em vez de um único pendente, dois ou três menores podem distribuir melhor a luz e ainda criar um efeito bonito.
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0: Isso aí, esse foi o nosso Casa e Design saindo pra você. Agora eu vou pro nosso intervalo comercial. Na sequência eu volto com o Felipe Araújo cantando por aqui.
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0: Sempre interagindo com você, 2h21. Felipe Araújo, espaçosa demais, chegando pra você. Ótima tarde, vem com a gente, vem com a Interativa.
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Marília Mendonça com a Maiara e Maraíza saindo pra você. Quero você do jeito que você é, hein? Ô, coisa boa. 2h27, a gente continua com o Leandro Leonardo, entre tapas e beijos, aqui na nossa programação de sucessos. Beleza? Bora lá!

0: Leandro Leonardo saindo pra você, entre tapas e beijos. A gente também curtiu Marília Mendonça, Mayara Maraíza, Quero Você do Jeito que Quiser. Também Felipe Araújo na nossa programação, 2 horas e 30 minutos. Falo pra você das celebrações, hein, do dia de hoje, nas datas comemorativas, né, desse dia 9 de setembro. Falando pra você, hoje é dia do administrador, também dia do cachorro-quente, dia do médico veterinário, dia da velocidade, dia internacional do sudoku, também dia internacional para proteger a educação de ataques, né? Hoje estamos no dia 252 deste ano de 2026, completando já 69,0%, e a lua de hoje é a lua minguante. Falo pra você então dessa data, dia do cachorro-quente, hein? Hoje, quarta-feira, tá um pouquinho chuvoso, mas aí dá pra gente comemorar essa data, né? Essa homenagem ao sanduíche mais famoso do mundo, aí ao lado dos hambúrgueres, claro, né? O cachorro-quente. Acredita-se aí que o cachorro-quente, né, seja uma homenagem à suposta data de criação deste tipo de sanduíche em 9 de setembro de 1884, lá na cidade de Nova York, né? O cachorro-quente teria sido inventado por um imigrante alemão. Ele teve a incrível e simples, né, ideia de colocar uma salsicha dentro de um pão, né? Que é uma forma bem prática de se alimentar. Pronto, então, isso aí bastou para que um dos lanches mais famosos do mundo. Também temos aí o Dia da Velocidade. Essa data aí está aí para homenagear, para celebrar, né, a relação entre distância percorrida e tempo, além também de servir de alerta aí sobre a segurança no trânsito. Hoje também Dia Internacional do Sudoku. Você sabe o que é Sudoku, hein? É um jogo de quebra-cabeça baseado na colocação lógica aí de números que estimula o raciocínio e também a concentração. Essa data no dia de hoje, né? Por que será que esse é o Dia Internacional do Sudoku, hein? Essa data, né, está aí porque é a data 9/9, né, que faz uma referência direta à estrutura clássica do jogo, um tabuleiro de 9x9 células dividido em blocos que utiliza o número 1 a 9, sem repetições em linhas, colunas ou regiões, né? Bastante interessante, claro, a gente trazendo para você aqui na nossa programação, né, as celebrações aí, as datas comemorativas que ocorrem no nosso Brasil e também no mundo afora. Aquele intervalo comercial, na sequência eu volto com a participação da nossa ouvinte Daiane, ela quem pediu Reação em Cadeia, né? 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Beleza? Rapidinho o nosso intervalo, logo logo eu volto com bastante sucesso pra você, nosso ouvinte.
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0: 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Tô de volta, 2 horas e 36, reação em cadeia, chegando pra você a música Espero, bora curtir!

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0: 2h44, a gente continua nossa programação com bastante sucesso e bastante informação, né? Take It Leroy, Jungkook, Central C, a música Too Much saindo pra você na nossa programação. A gente também curtiu BTS e Zwin e também a banda Reação em Cadeia, a música Espero saindo pra você. Olha só, dias 11 e 12 de setembro, né? Esse final de semana acontece no Centro Social de Pinhal de São Bento, nessa sexta-feira, né? Já começando no dia 11 de setembro, a partir das 8 horas da noite, acontece a grande noite de eliminatórias do primeiro Festival Intermunicipal de Canção, lá da cidade de Pinhal de São Bento, né? E no sábado, dia 12, a partir das 9h30 da noite, é a vez, né, da grande final, reunindo os classificados em uma noite que promete ser inesquecível. A entrada é totalmente gratuita. Chama então sua família, convide os amigos e venha prestigiar esse grande evento de música sertaneja ocorrendo aí na cidade de Pinhal de São Bento nos dias 11 e 12 de setembro, lá no Centro Social, né, de Pinhal de São Bento. É o primeiro festival intermunicipal de música sertaneja e, claro, você não pode ficar de fora, né? Esse evento, né, nossa região que gosta bastante aí dos famosos festivais, E agora, né, acontecendo aí na cidade de Pinhal de São Bento. Então, você aí das comunidades da cidade de Pinhal de São Bento em si, né, pode então prestigiar ocorrendo lá no Centro Social a partir das 8 horas da noite na sexta-feira, né, e já no sabadão a partir das 9h30. Beleza? Já dado os recados por aqui, anota aí na sua agenda para você não perder aí nesse final de semana, na sexta e no sabadão. Breve intervalo, na sequência eu volto com Luan Pereira e Murilo Rufi cantando para você.
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4: Interativa FM. 2h49, Luan Pereira, Murilo Rufi, falta de quê?
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isso aí, Detonauta Soc Club, sendo pra você um cara de sorte, né? Sendo especial pro nosso ouvinte Cleide. Muito obrigado, Cleide, pela participação. E eu trago agora aqui na nossa programação musical o Jorge Matheus, a música Tijolão.

0: Jorge Matheus saindo pra você, a música Tijolão, 2h58. Também curtimos Detonautas Rock Club, Um Cara de Sorte, e Luan Pereira e Murilo Rufi na nossa programação. 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Aquele, em nosso intervalo comercial, né, a gente encerra por aqui mais uma hora de sucessos. Na sequência eu volto com nossos clássicos da 91.
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5: Bora lá então para os nossos clássicos da 91, 3 horas e 4 minutos. Hoje eu trago para você a musicaça I'll Never Be, da Maria Madalena, né? Também conhecida como simplesmente Maria Madalena. É uma canção de 1985 gravada pela cantora pop alemã Sandra para seu álbum de estreia The Long Play, lá de 85. Hein? A canção foi escrita por Hubert Kimmerle, Marcus Lorre, Michael Cretu e também Richard Palmer James. Foi lançada como o primeiro single aí do álbum The Long Play em março de 85 pela Virgin Records. E foi um grande sucesso nas paradas europeias, alcançando a primeira posição na Alemanha, Holanda, Portugal, Suécia, Noruega e Áustria. Enquanto alcançou o terceiro lugar nas paradas italianas, o número 5 na França e o número 91 lá no Reino Unido. querida, hein? A canção faz alusão aí bíblica, né? Na figura bíblica Maria Madalena, pois foi a maneira idealizada de um dos compositores para colocar um nome com 7 sílabas para o refrão, né? Apenas a versão alemã do nome seria suficiente, porém, Maria Madalena, né? Como se escreve com um G no meio da palavra, tem 5. Kemmler, um dos compositores, também forneceu vocais aí, co-líderes nesta gravação em várias, né, canções subsequentes aí de Sandra. A canção foi relançada também em 93, uma versão remixada que alcançou aí a 87ª posição no Reino Unido e mais uma vez relançada como outro remix em 99 como aí single promocional apenas na França. Mas o que será que essa canção quer falar pra gente, hein? Ah, ela significa uma rejeição a padrões tradicionais de submissão, né? Culpa ou arrependimento amoroso, funcionando, né, como um manifesto de independência feminina. Você sabia dessa canção? Com certeza você já escutou, talvez ouviu ela, né, em algum momento da sua vida, mas não sabia o significado. Eu trago pra você agora, Sandra, I'll Never Be, Maria Madalena. Agora 3:06.

3:14, saindo pra você Prince, Purple Rain, aqui na nossa programação de sucessos, você curtindo os nossos clássicos da 91. Traga agora pra você Bon Jovi, a música Runaway.

0: isso aí, você curtindo nossos clássicos da 91. Acabamos de curtir Bon Jovi, Runaway. Também curtimos por aqui Prince, a música Purple Rain. Claro, Sandra, I Will Never Be, na nossa programação de sucessos. Essa foi mais uma edição do nossos clássicos da 91.
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0: Agora, 3 horas e 18 minutos, eu trago pra você curiosidade através do nosso Próxima Parada.
2: Preparem suas bagagens e tenham todos uma ótima viagem.
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4: Faça uma pesquisa pelo bairro, não só pela cidade. Quando pesquisamos um destino, normalmente procuramos o que fazer em e o nome da cidade. Mas experimente pesquisar também pelos bairros que você vai visitar. É assim que aparecem pequenos museus, parques, feiras, cafés, lojas e atrações que dificilmente entram nas listas dos 10 lugares mais famosos. Outra vantagem é conseguir agrupar passeios próximos no mesmo dia, evitando atravessar a cidade várias vezes. Às vezes, para conhecer melhor uma cidade inteira, o segredo é pesquisar um pedacinho dela de cada vez.
2: Atenção, senhores passageiros. Tenham todos uma ótima viagem.
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0: Isso aí, esse foi o nosso Próxima Parada, saindo para você aquele breve intervalo e logo eu volto aqui na nossa programação com o Jonas Esticado.
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0: Tô de volta, tá na Interativa, tá bom demais. 3 horas e 23 minutos. Jonas Esticado, investe em mim, chegando pra você.

3h28, Matheus e Cauã com Amarela Mendonça em Vou Ter Que Superar, saindo pra você aqui na nossa programação. E eu continuo com Zezé de Camargo, Luciano, Tristeza do Jeca, hein? Bora curtir!

0: Zezé de Camargo Luciana, em Tristeza do Jeca, saindo pra você, nosso ouvinte, por aqui. Agora, 3 horas e 31 minutos, a gente também curtiu Matheus de Cauã e Marília Mendonça e Jonas Esticado. Agora eu trago pra você informação, é notícia chegando no nosso programa através do nosso Interativa News.
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2: Motoristas que aguardam no veículo ou apenas acompanham o abastecimento feito por frentistas em postos de combustível não têm direito ao adicional de periculosidade. O entendimento da Justiça do Trabalho, pautado em normas do Ministério do Trabalho e Emprego para operações com inflamáveis líquidos, estabelece que o benefício se aplica unicamente aos operadores das bombas e profissionais que atuam em áreas de risco. A ausência de contato direto com o combustível descaracteriza o direito ao adicional. As informações são da ER.
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0: Isso aí, esse foi o nosso Interativa News, saindo para você, nosso ouvinte, na nossa programação. Na sequência, eu volto com a participação da nossa ouvinte Mari por aqui.
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10: Tô de volta, moçada, 3h35, BTS, a música Normal, chegando para você e também para o nosso ouvinte Mari.

3h41, sendo pra você, Valber, já que tu me esqueceu, hein? Saindo em especial pra nosso ouvinte que sempre manda sua mensagem pra gente no 46999356377. Ela, né, que escuta a nossa programação e sempre está pedindo essas canções aqui com a gente, beleza? Eu também trago por aqui a pedido dela, Rincon e Ana Castela, de Dig Boss, né? Não é pressa, é pressão.

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19: Interativa FM. 3 horas e 47 minutos. Alessio Kitty Perry, When I'm Gone.

Grupo Bom Gosto saindo pra você na nossa programação de sucessos em Patricinha do Jesus, né? Agora 3h52 e a gente, claro, traz pra você o nosso sorteio da Angeluz. Vamos surfando os tambores por aqui na nossa programação. Os nossos parabéns vão para nosso ouvinte, a Solange Infantin. Foi a ganhadora, então, dos 20, né? Salgadinhos mistos oferecido aí pela Angeluz. Lembrando, né, de passar aqui na nossa emissora para retirar aí o seu vale no prazo de 7 dias, né? Para depois ir lá na Angeluz curtir, então, o seu prêmiozaço. Beleza, gente? Fico por aqui. Desejo a você tudo de bom nessa quarta-feira maravilhosa. Amanhã a gente está de volta, amanhã é quinta-feira, né? Para a gente curtir o nosso TBT e, claro, te espero por aqui a partir da 1h da tarde para você curtir bastante música e bastante sucesso, né? A gente tendo aquela voltada no passado, então, beleza? Deixo as duas próximas com Shawn Mendes, There's Nothing Holding Me Back, e logo na sequência também Guilherme Benuto, Pulei na Piscina. Valeu, gente, tudo de bom? Tchau, tchau, aquele abraço para vocês.

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9: 4 e 3.
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20: Olá, muito boa tarde, Ampere, boa tarde toda a região. Chegando por aqui o nosso Arrastão da 91. Mais um campeão de audiência para você na melhor Rádio Interativa FM 91,7. Aí, tarde chuvosa, a chuvinha prometida veio, hein? Veio com tudo. Aí, nesta quarta-feira, dia 9 de setembro de 2026. Grande abraço para você, onde quer que esteja, ligadinho na sintonia da melhor, curtindo pelas ondas do rádio, pela internet, pelo aplicativo, pela Alexa, onde quer que você esteja. Obrigado pelo carinho da audiência, companhia e sintonia. Bora lá que a Primeirona vem pintando por aqui com Ana Castela. É que eu não te esqueci.

0: Eles, agora são 4:15, 4:15, boa tarde, você ligadinho na sintonia, fechando por aqui o primeiro bloco, o Guilherme vazou na braquiara.
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8: Hashtag fica a dica no seu radinho. GTA, um dos jogos mais esperados do mundo, já está em pré-venda para PlayStation e para Xbox. Os preços, que variam de R$449 até R$549, garantem acesso para o game, que estreia em novembro, turma. Bom, para os fãs de GTA, esse momento tem sido de tensão, já que a compra antecipada estava dando vários erros, né? Por conta da imensa quantidade de pessoas tentando comprar o jogo. Loucura total!
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0: Bora lá, Interativa, agora 4:20, 4:20. Boa tarde, boa tarde. Você ligadinho na sintonia da melhor. Vamos que vamos, abrindo por aqui mais um bloco de música aí nesta tarde, daqui a pouquinho trazendo previsão do tempo, né? De manhã dissemos aí que iríamos ter uma tarde chuvosa, né? Alternada entre chuva, tempinho parado, mas tem previsão de muita chuva para hoje então, hein? E vamos lá, abrindo por aqui mais um bloco de sucesso. Tá fino com o teu som? Manda aí 9935-6377. 9935-6377. DJ Ari, Corpo e Alma, nos bailão.

Charles, agora 4:30, fechando por aqui mais um bloco de sucessos. Aí, banda Mercosul, pra que brigar?

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18: Beleza, agora 4 horas e 33 minutos. 4h33. Boa tarde, você na sintonia da 91. E olha, neste final de semana, anote aí dia 11 e 12 de setembro, no Centro Social de Pinhal de São Bento. Ah, na sexta-feira, dia 11, a partir das 20 horas, acontece a grande noite de eliminatórias. E no sábado, dia 12, a partir das 21h30, é a vez da grande final, reunindo os classificados em uma noite que promete ser inesquecível. A entrada é gratuita. Então chame a família, convide os amigos e venha prestigiar esse grande evento da música sertaneja. Dias 11 e 12 de setembro, no Centro Social de Pinhal de São Bento, primeiro festival intermunicipal de música sertaneja. Bora lá agora, 4 horas e 34 minutos. Luan Santana, Assim Nasce um Bêbado.

0: Beleza, bora lá, fechando por aqui mais um bloco de músicas. Bruninho e Davi, fico com você. Aí, sucesso neste fim de tarde. Daqui a pouco, previsão do tempo. Vamos atualizar o aplicativo. É que o aplicativo tá mandando chuva hoje o dia inteiro e à noite mais chuva ainda. Daqui a pouco a gente atualiza a previsão pra você.
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0: Muito bem, interativo agora, 4 horas e 47 minutos. Olha, é o seguinte, hoje, quarta-feira, sorteio dos combos de lanches da RV Lanches. Aí o nosso WhatsApp tá online, 9935-6377. Aí são dois combos, né? 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Dois ouvintes serão contemplados, cada um com um combo, né? Então, bora lá, corre pro WhatsApp da 91, 99356377. Se inscreve aí para participar e concorrer aos combos de lanches da RV Lanches.

0: Beleza, interativo agora, 4 horas e 59 minutos, fechando por aqui a primeira horinha de sucessos do nosso Arrastão da 91, tá aí som de Edgil, se não for nós dois. Vai participando aí, manda sua mensagem pra cá, 993563777, aí seu nome, seu bairro, confirmando sua audiência pra concorrer aos lanches, aos super combos de lanches da RV Lanches.
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6: 4h59.
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17: Bora que bora, Interativa agora 5h02. 5h02. Boa tarde, você ligadinho na sintonia da 91, abrindo por aqui mais uma horinha de sucessos. E lembrando que hoje é quarta-feira e hoje tem sorteio dos combos de lanche da Revelanches para você que está aí na sintonia. Corre lá no WhatsApp da 91 9935 6377, seu nome, seu bairro, confirmando sua audiência para participar do sorteio. Gustavo Lima, Matheus e Cauã, Mala dos Porta-Malas.

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1: Oh, Rio Preto! Já diga Arnaldo e Zeneto e Cristiano junto e misturado, hein?
2: Essa é complicada.
1: Nunca aconteceu comigo.

0: É, vai cair água, hein? Muita água. Tá aí, Diego e Arnaldo, Zé Neto e Cristiano. Vai cair água. Fechando por aqui, mais um bloco de músicas do nosso Arrastão da 91.
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0: Beleza, Interativa, agora são 5 horas e 14 minutos, 5 e 14. Boa tarde, bom fim de tarde. Você ligadinho na sintonia da 91. Bora lá dar uma atualizada aqui no aplicativo, né? A chuvinha parece que deu uma trágua. Uma trégua aí nesse finalzinho de tarde. Vamos ver aqui como é que fica aí a noite, né? Tem até, parece que vai sair um solzinho, hein? Tava assim meio previsto, né? Sol, chuva, chuva, sol aí meio intercalando durante todo o dia, mas caiu uma chuva boa hoje. E vamos atualizar aqui a previsão do tempo, segundo o aplicativo, para saber como é que fica a noite aí. Amanhã, previsão de bastante chuva, hein? Amanhã, quase 100 milímetros. Bom, tem chuva aqui ainda no radar. né? A chuva aqui contínua, hein? Não tem pausa. Depois aí da primeira pancadinha que vier, depois dessa pausa, não tem mais pausa. Daí é chuva embaixo de chuva. Então vamos acompanhando aqui. Bom, tudo depende das probabilidades aqui, né? Probabilidade, aí são altas, hein? Altas de 80% a 90%. Então daqui a pouquinho, né? A hora que vir a chuvinha para valer, ela vai vir de forma contínua. 5 horas 16 minutos, bora lá, abrindo por aqui mais um bloco. César Moreno, Wagner Schneider, Corpo e Alma, Nada Mudou.

Ele Zé tá aí, caipira, eu sou Chitãozinho e Chororó, traia véia. Vamos fechando o bloco, trazendo mais sucesso pra você. Léo Rafael, Moça

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1: Termina no dia 30 de setembro o prazo de envio da declaração do Imposto sobre a Propriedade Territorial Rural, referente ao exercício de 2026 para a Receita Federal. O documento é obrigatório para todas as pessoas físicas e jurídicas que sejam proprietárias, titulares de domínio útil ou possuidoras de imóvel rural, exceto por quem é imune ou isento. O produtor pode buscar o sindicato rural local para tirar dúvidas e solicitar orientações. O envio deve ser feito pelo portal de serviços da Receita. A própria Receita também publicou um passo a passo para auxiliar os contribuintes que ainda tenham dúvidas. O produtor que não apresentar a declaração estará em pendência com a Receita Federal. Isso significa que ele pode ser multado, ter o acesso ao crédito rural limitado ou ficar impedido de comercializar o imóvel. Portanto, é necessário ficar atento ao prazo que termina este mês. Pessoas físicas com imóvel rural de até 100 hectares podem declarar pelo programa ITR 2026, que deve ser baixado pelo site da Receita. O imposto pode ser pago em até 4 parcelas mensais, desde que nenhuma seja menor do que R$ 50. Se o valor for menor que 100, o pagamento deve ser feito em uma única parcela. Para a primeira parcela ou a única, o vencimento é este mês, dia 30 de setembro. A multa por apresentar a declaração fora do prazo é de 1% ao mês ou fração de atraso, sobre o total do imposto devido, tendo R$ 50 como valor mínimo. Em caso de ajuste depois de entregue, o produtor pode retificar no mesmo local da entrega. As informações são do sistema FAEP.
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8: Bora que bora, Interativa, agora 5 horas e 34 minutos. Seguindo em frente com o nosso Arrastão da 91. Abrindo por aqui mais um bloco de sucesso. Ó, daqui a pouco, logo mais, vai rolar o sorteio dos super combos de lanches da RB Lanches. Você que chegou em casa agora, ligou o radinho, tá aí na sintonia. Bora lá, manda sua mensagem pra cá no WhatsApp da 91 993563777, o WhatsApp da Interativa, pra você concorrer aos combos de lanche, hein? Um combo com X-Bacon mais Guaraná Lata, ou então uma porção de batata com bacon ou calabresa mais Coca-Cola Lata. Dois ouvintes serão contemplados, cada um com um super combo. Bora, 993563777, o WhatsApp da Interativa, dizendo o seu nome, seu bairro, confirmando sua audiência.

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20: Beleza, bom demais da conta agora, 5 horas e 47 minutos. 5 e 47. Boa tarde, você ligadinho. Na sintonia da 91. Olha, atenção, fica atento aí aos alertas da Defesa Civil para os próximos dias, né? Desde segunda-feira. Eu falado aqui na previsão do tempo, volumes de chuvas acima do normal aí para hoje, amanhã e sexta-feira. Aí, segundo alerta da Defesa Civil, são esperados volumes expressivos de chuva para nossa região sudoeste e possibilidade de tempestades com rajadas de vento. Então, fica o alerta, né? E divulga informações oficiais, além de incentivar o cadastro do CEP aí no número 40199 via SMS. Qualquer situação adversa, aí o oitavo NAR está à disposição. Vamos lá agora, 5 horas e 48 minutos, fechando por aqui mais uma horinha. Deixa eu ver, tem participação, indicação aqui. Quem manda aqui é você que manda, né? Manda lá no WhatsApp da 91 99356377.
21: Boa tarde, Vanderlei. Evandro Varela da Colina Verde. Coloca meu nome no sorteio aí.
20: Beleza, valeu, Evandro.
21: Roda a música aí do João Torres, Ela Bateu Asas.
20: Bora lá então, João Torres, Ela Bateu Pernas. Não, Ela Bateu Asas.

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6: 5h59.
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8: Olá, meu amigo, olá, minha amiga ouvinte. Estamos iniciando neste fim de tarde um momento de oração e de reflexão. Eu sou o Padre Ezequiel, desejo a você muita luz, muita força, desejo paz ao seu coração. Hoje é quarta-feira. A palavra que inspira é essa. Quando nos apresentamos a Deus na humildade e com nossos lados sombrios, podemos fazer um encontro verdadeiro e restaurador com seu amor. Meditemos a canção.
9: Deus.

0: Rezemos juntos. O anjo do Senhor anunciou a Maria, e ela concebeu do Espírito Santo. Ave Maria, cheia de graça, o Senhor é convosco, bendita sois vós entre as mulheres, e bendito é o fruto do vosso ventre, Jesus. Santa Maria, Mãe de Deus, rogai por nós, pecadores, agora e na hora da nossa morte. Amém. Eis aqui a serva do Senhor, faça-se em mim segundo a vossa palavra. Ave Maria, cheia de graça, o Senhor é convosco, bendita sois vós entre as mulheres, e bendito é o fruto do vosso ventre, Jesus. Santa Maria, Mãe de Deus, rogai por nós, pecadores, agora e na hora de nossa morte. Amém. E o Verbo se fez carne e habitou entre nós. Ave Maria, cheia de graça, o Senhor é convosco, bendita sois vós entre as mulheres, e bendito é o fruto do vosso ventre, Jesus. Santa Maria, Mãe de Deus, rogai por nós, pecadores, agora e na hora de nossa morte. Amém. Rogai por nós, Santa Mãe de Deus, para que sejamos dignos das promessas de Cristo. Oremos. Derramai, ó Deus, a vossa graça em nossos corações, para que, conhecendo pela mensagem do anjo a encarnação do vosso Filho, cheguemos por sua paixão e cruz à glória da ressurreição. Por Cristo nosso Senhor. Amém. E agora sobre você, a bênção de Deus. O Senhor esteja convosco, Ele está no meio de nós. Por intercessão de Nossa Senhora, desça sobre você, sobre a tua casa, sobre a tua vida, sobre a tua saúde, sobre o teu trabalho, a bênção de Deus. Em nome do Pai, do Filho e do Espírito Santo. Amém. Obrigado por estar conosco, um forte abraço para você e até amanhã.
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4: Bora lá, Interativa, agora 6:09, 6:09. Boa tarde, bom fim de tarde. Você ligadinho na sintonia da 91. Vamos dando sequência ao nosso Arrastão da 91. Daqui a pouquinho já vai rolar o sorteio dos combos de lanches da RB Lanches. E você que já está aí com água na boca, não perca tempo, pode fazer seu pedido aí no 999-28-5090. É o delivery da RB Lanches. Peça lá o seu lanche, suas porções. São uma delícia, hein? Para você que está afim de faturar na faixa, manda aí sua participação para cá no WhatsApp da 91. Um abraço aí pra Salete Rabaioli, tá afim de curtir Eduardo Costa, Moro de Violeiro.

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13: E mal terminou uma safra e o produtor brasileiro já está de olho na próxima. Setembro marca a abertura das janelas de plantio da soja 2026-2027 em diferentes estados. No Mato Grosso, maior produtor do país, a semeadura já começou. A expectativa é de que o Brasil se aproxime dos 50 milhões de hectares cultivados com soja só nesta temporada. Mas antes de colocar as máquinas no campo, o produtor tem que olhar para o céu. Umidade no solo e regularidade das chuvas serão fundamentais para uma boa largada. No agro, começar primeiro nem sempre é o mais importante. O fundamental é começar na hora certa.
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27: Bora que bora, Interativa agora são 6 horas 26 minutos, 6h26. Bom fim de tarde, quase início de noite. E no próximo bloco já vai rolar o sorteio, então, dos combos de lanche. Você que ainda não participou, manda lá no WhatsApp da 91 993 56377. Seu nome e seu bairro, confirmando sua audiência. E daqui a pouquinho, então, no próximo bloco, já sorteio dos combos de lanches da RV Lanches pra galera que tá na sintonia da 91.

0: Meus amigos, esse modão tornou-se um hino por esse mundão de Deus. E para nossa felicidade, o filme Estrada da Vida, Sonhei com Você, está zoom por aí. Milionário Zé Rico, na casa dos 39 anos de estrada, nós só temos que agradecer a Deus e aos nossos amigos que advogam os nossos trabalhos. Mais uma vez, amigos, obrigado por tudo. Nós agradecemos, obrigado. Em nome do Milionário Zé Rico, em nome de todos aqui, esses profissionais participando com a gente, os nossos agradecimentos. Obrigado, amigos. Obrigado mais uma vez. Obrigado.
1: Obrigado.

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22: Eles, Interativa, bom demais da conta. Agora 6 horas e 41 minutos. 6 e 41. Saindo por aqui, então, os combos de lanche. Quem foi? Os contemplados ou as contempladas de hoje saindo... X-Bacon mais Guaraná Lata para Isolete Roveda E a porção de batata com bacon calabresa foi para Helenir Silveira. Parabéns aí às ganhadoras. 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Sorteio encerrado então. Aí ganhadoras, Isolete Roveda, Fatura X Bacon e Guaraná Lata. E a Helenice Silveira, porção de batata com bacon calabresa, mais uma Coca Lata.

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16: Beleza, agora são 6 horas e 54 minutos. E olha, recadinho, mais uma vez, lembrando: neste final de semana, dias 11 e 12 de setembro, no Centro Social de Pinhal de São Bento, sexta-feira, dia 11, a partir das 20 horas, acontece grande noite de eliminatórias. E no sabadão, a partir das 21h30, grande final, reunindo os classificados em uma noite que promete ser inesquecível. A entrada é gratuita. Chama a família, convida os amigos, todo mundo, e venha prestigiar este grande evento da música sertaneja, dias 11 e 12 de setembro, no Centro Social de Pinhal de São Bento. E eu vou ficando por aqui. Obrigado pelo carinho da audiência, companhia e sintonia. Nos encontramos novamente amanhã a partir das 10 da manhã com Manhã Total. Um grande abraço, fica com Deus e até amanhã. Tchau, tchau.

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0: Quarta-feira, meião da semana. Aliás, uma semana mais curta pra muita gente que estendeu o final de semana prolongado, curtiu a vida. Hoje tá com cara de terça-feira pra muita gente, né, Kel?
2: É isso aí, Cido. Mas então, pra gente, todo dia é segunda. Todo dia a gente tem que trabalhar.
0: Todo dia é cara de segunda, hein, gente? Está no ar mais um Conta Tudo. Que legal ter você com a gente. Muita música, muita informação, entretenimento. Tudo que você tem direito no seu lugar, né, Kel?
2: É isso mesmo. E por aqui, claro. Claro, trazemos também presente pra você no nosso tema da semana.
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0: Pra quem curte reality show, o prêmio do grande vencedor da Fazenda 2018, ou melhor, número 18, vai que 2018, 2023. Não sei nem porque eu falei isso. Você falou, meu, cara de segunda.
2: Cara
0: só
2: de segunda.
0: Pode ser. Bom, quem ganhar vai levar uma grana pra casa. 2 milhões de reais do reality. E a grana pra mudar a vida, né?
2: Com
0: que
2: certeza.
0: Tá, que tá todos os boletos, passar régua num montão de dívida, ou dar chapéu em todo mundo. Tem muita gente que quer pegar a grana. Também. Se manda, né? Bom, a gente quer saber o que você faria com essa grana toda na mão. Conta tudo, quer saber, né, Kel?
2: É isso aí, gente. 3499-136-2203. E aí, o que você faria com esse dinheiro? Deixa a sua imaginação fluir, tá? Manda pra gente aqui, responda o nosso tema da semana e todo mundo que manda mensagem concorre a um presentão. Na sexta-feira vai sair uma churrasqueira elétrica por aqui. Te espero no 3499-136-2203 e bora começar bem aqui o Conta Tudo.
0: Boa, com Michel Teló exagerado.

0: Gustavo Lima, Bala Lojada.
1: Biscoiteiro.
0: Eu amo esse quadro, biscoiteiro.
1: Você gosta, Cido? Então
0: viu?
1: Vamos trazer biscoito. Biscoito é o que eu queria agora, com um cafezinho delícia.
0: Ah, viu? Eu também, viu?
1: Ou um chazinho.
0: É, mas tem coisa que a gente não pode, né? Então. Mas quem vai querer biscoito?
1: Olha, hoje a mãe da Virgínia Fonseca, a dona Margarete Serrão, tá por aqui, gente.
0: Ah, é a mãe?
1: Você acredita que ela tá causando polêmica?
0: Ah, tá brincando.
1: Redes?
0: Tá brincando.
1: Pois é, ela anunciou o casamento com o sanfoneiro Danilo.
0: Ah, é?
1: É, gente.
0: O Danilo Sanfoneiro?
1: O Danilo Sanfoneiro.
0: Ah, tá brincando.
1: Pois é, a Margarete, que já teve muitas idas e vindas com Danilo, além de outras figuras polêmicas da mídia, disse que dessa vez tá segura de si, que não liga pra crítica da mídia nem dos fãs, tá?
0: Pronto.
1: E é isso, eles vão casar e é isso aí.
0: Essa é a mãe da Virgínia.
1: É.
0: Tomou atitude e
1: foi
0: a gente
1: lá.
0: Torce pra que dê certo, né?
1: Vamos lá, né, minha
0: Então,
1: gente?
0: Vou fazer o seguinte, vamos dar um biscoito pra ela.
1: Só um?
0: É, então. Ela vai casar, vai ter coxinha, vai ter...
1: Bem casado, é bom, hein?
0: Então, a gente vai dar biscoito, talvez ela nem coma. Ah,
1: verdade,
0: sei lá.
1: Cido.
0: Felicidade pra...

0: participando aqui. O tema tá bombando essa semana, né, Kel?
1: Tá bombando demais! Eu quero saber, o que você faria com 2 milhões de reais na conta, hein,
0: gente? Eita vontade, viu?
1: Ah, oh, meu Deus, essa 34991362203. Responde, vem concorrer a presente. Na sexta-feira vai sair uma churrasqueira elétrica. E tem gente já mandando recado já,
0: Cido. Então conta pra gente aí.
1: Ai, vamos ler aqui. Olha, o Rodrigo Freire falou o seguinte: gente, com 2 milhões na conta, eu ia tentar comprar um barzinho que eu sempre fui. Um barzinho que eu sempre fui quando era jovem. Eu ia investir lá, gente. Era um dos lugares mais legais, o meu favorito. E com certeza seria um lugar que fez parte da minha vida. Eu ia amar investir lá. Legal.
0: Olha aí, que legal,
1: muito
0: hein?
1: Muito bom. A Priscila Bittencourt falou: gente, se eu ganhei esse dinheiro, ia tentar ajudar um pouco a minha família, que sempre me ajudou muito, né? Ia dar um jeitinho na minha vida também, que eu tô precisando, viu?
0: Isso é legal, né, Pri?
1: Muito bom.
0: Porque a gente pega grana e não vê ninguém na pior também. Porque eu passo muito por isso, sabe?
1: É mesmo, assim.
0: Ser rico e ver que as pessoas não são...
1: Nossa.
0: Parte da família não é rica.
1: Se você tá sentindo mal, minha conta, anota aí. O Pix. Qualquer coisa você pode... Ih, do nada ficou doente, Cido?
0: Não, eu tô com uma tossezinha, sabe o que tem que fazer? Chamar o intervalo.
1: Ah, tá.
0: Não, vou chamar o intervalo, então.
1: Entendi.
0: Morreu esse assunto? Morreu?
1: Ah, não sei, né? Você tá falando.
0: Chama o intervalo, tá bom? Acabou. Toma um chazinho.

0: 718.
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3: Autoridades europeias estão em alerta para o crescimento do chamado extremismo violento niilista, que se espalha principalmente entre jovens em comunidades na internet. Diferentemente de grupos terroristas tradicionais, essas redes não seguem necessariamente uma ideologia política ou religiosa. Segundo especialistas, a violência é utilizada como forma de ganhar status e notoriedade online. Uma operação realizada em 9 países europeus identificou cerca de 4.340 endereços de sites relacionados a essas comunidades. A União Europeia também alerta para o uso de inteligência artificial na produção e disseminação de conteúdos extremistas. Segundo a Europol, 85% das investigações relacionadas a essas ameaças já envolvem o ambiente digital.
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0: Vamos lá, Cido! Fofocando por aqui no Conta Tudo. Tem Xuxa Meneghel, gente, na área.
5: Ah, é?
0: Ela teve que fazer um alerta sobre alguns vídeos falsos que estão circulando aí nas redes, usando a imagem e a voz dela, gente. Parece que a apresentadora falou que estão usando alguns conteúdos feitos por inteligência artificial para pedir voto nas eleições, usando a cara dela. Olha, ela falou que não gravou nenhum tipo de vídeo eleitoral, não autorizou o uso da sua imagem e ressaltou que os responsáveis pela produção dessas deepfakes vão ser responsabilizados judicialmente. Ela falou para os seguidores para não compartilharem esse tipo de conteúdo e comentou aí que essas informações atribuídas a ela têm que ser conferidas na página oficial, né, antes de ser repassadas.
5: O pior, sabe qual é? É que a maioria... é a Xuxa que falou, acredita. Passa e fala, é a Xuxa que falou.
0: É verdade.
5: E morreu o assunto. Isso que é o ruim da internet. A coisa ruim se propaga com muita facilidade.
0: E numa velocidade imensa,
5: né? Exatamente. Agora a pessoa parar, falar, deixa eu ver se é verdade isso aqui. Uhum. Não, já vai mandando e pronto. Gente, vamos abrir os olhos aí, pô. Principalmente em época de eleição, complica mais ainda, né?
0: Verdade.
5: Vamos curtir música?
0: Bora.
5: Diego e Vitor Hugo, Beijei a Cura.

0: quinta-feira e o que rola hoje, Kel?
1: Trazendo um resumão da novela pra você hoje, já te conto que o Ademir vai partir pra cima do André. Ele não aguentou ver o sobrinho junto com a ex-mulher, gente. Eita, essa dor de chifre vai ser dolorida, hein, Ademir?
0: Meu Deus do céu, viu?
1: Ó, só que a Dora vai deixar bem claro pro Ademir que não é mais a mulher dele, vai expulsar ele de sua casa, né?
0: Ixi!
1: Acabou, gente.
0: É verdade.
1: Vida que segue.
0: É verdade.
1: Ó, o Pedro vai procurar o Ademir pra tentar amenizar a situação entre o pai, a Dora e o André. E o Edivaldo vai sentir ciúmes do Nicolau com a Tilde.
0: Ah.
1: Bom, o Yuri, enquanto isso, vai disfarçar e vai dizer pra Adriana que não tem mais nada com a Ingrid, não.
0: Será que cola?
1: Ah, acho que não, viu? Ó, a Bia vai deixar bem claro ao César que não quer que a Brigitte se reaproxime da família. E a Dora vai tentar explicar aí pra Carolina a sua relação com o André. Já a Nancy vai perguntar a Liri se a amiga tá apaixonada pelo Ulisses.
0: E aí, você acha que tá?
1: Eu acho que ela tá um pouquinho sim, viu?
0: Tá no ar, né?
1: Tá no ar,
0: dá,
1: né?
0: Dá pra entender.
1: Ó, a Fábia vai ao restaurante do Laurentino com a Silvana e a Carmita e vai ficar atenta ao ouvir que o nome da garçonete é Liris. Ela tá desconfiando do marido, né? Ó, a Nancy vai alertar a Adriana pra não confiar mais na Sueli e a Adriana vai questionar a Sueli sobre o depoimento no julgamento do Ademir.
0: Tudo isso acontece hoje, quarta-feira, em Quem Ama Cuida.

0: E chegamos ao momento de falar do mundo esportivo, né, Kel?
1: É isso aí, Cido. Vamos lá, minha gente. Olha, o presidente da FIFA, Gianni Infantino, foi alvo de uma denúncia que o acusa de violar as regras da entidade. A acusação foi enviada ao Comitê de Ética Independente da FIFA e aponta possíveis irregularidades e condutas inadequadas na gestão, abrindo caminho para uma avaliação interna sobre o caso. É mais um, né, gente?
0: Só B.O. no futebol também, hein?
1: É mais um, porque eu vou te falar, Cido, como tem rolado corrupção dentro do futebol, né?
0: Então, o que acontece nesse país, meu Deus do céu, é uma coisa impressionante. Ah, vamos tomar um café?
1: Bora!
0: Vamos!

0: 7h38.
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2: A gente já volta do intervalo com mais fofoca pra você, pra melhorar o seu dia.
0: Vamos lá, sendo mais uminha. Menino, Zé Felipe e Virgínia Fonseca foram vistos juntos.
2: Foram?
0: Calma, eles estavam juntos no aniversário do filhinho deles, o caçula, o Zé Leonardo.
2: Tomei um susto agora, pô.
0: Pois é, o menino completou 2 aninhos. É. E claro que os papais fizeram um festão pra comemorar, né? Apareceram juntos em família, junto com as filhas também, a Maria Alice e a Maria Flor. Junto com o Zé Leonardo, até combinaram looks, tava todo mundo com tons de vermelho, assim, porque o tema era Homem-Aranha,
2: né? Que bonitinho, hein?
0: Mostrando o bom relacionamento, mostrando que mesmo após o fim do casamento, né, eles vão se reunir sempre em momentos importantes pra vida dos filhos, que é isso que importa.
2: Isso faz diferença, porque as crianças crescem com memórias afetivas.
0: É verdade.
2: Seres humanos melhores, né? Que boa notícia, hein?
0: Pois é.
2: Vamos curtir aqui, Jorge Mateus, Henrique Juliano, chonei!

0: Marcos e Belucci. Pena que você já namora.
1: Internet é pra isso.
0: Internet é pra isso, Kel.
2: Vamos lá, Cido. Tem dica boa?
0: Olha, o Mac Idiomas é uma plataforma e aplicativo 100% gratuito do Ministério da Educação para o ensino de inglês e espanhol. Acessível pelo celular ou computador por meio da conta GovBR. O sistema conta com cerca de 800 aulas interativas e vão do nível básico ao avançado. Faça login pelo aplicativo GovBR e confira. Legal, né?
2: Muito bom, gostei.
0: Aula gratuita, inglês e espanhol vai ajudar bastante, né?
2: Verdade.
0: Então.

0: Mari Fernando.
1: Laura Prado.
2: Que delícia estar com você.
1: Que pancada.
3: E a galera participando aqui bastante do nosso tema, hein? Muito legal. Dinheiro, dinheiro dá assunto, né, Kel?
1: Ah, com certeza. Ele dá mais assunto quando tá na minha conta.
3: Ah, é verdade.

0: 3. Responde aí, o que você faria com 2 milhões na conta? Eu tô com vontade de comer milho cozido. Toda vez que eu falo dos milhões, eu lembro de milho na manteiga, gente.
1: Sabe que tá, deu água na boca também? Deu? Nem aquele assadinho na brasa, hein?
0: Que isso?
1: Meu Deus, uma dupla de comilões. Vamos pro intervalo?
0: Bora.
1: Já a gente volta.

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1: 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Bora pra segunda hora do Conta Tudo. E o tema dessa semana tá uma delícia: dinheiro. Só a parte chata que a gente não tem, né?
2: Ah, essa é a parte chatíssima.
1: Eu lembro da grana, imagina, aí vem pra realidade. Expectativa e realidade. Todo momento que eu falo isso aí, Kel. Bora pro tema?
2: Bora.
3: Tema da semana.
1: A gente quer saber o que você faria com essa grana toda, 2 milhões de reais, né, Kel?
2: Meu Deus do céu, olha, eu ia fazer tanta coisa. Eu queria viajar o mundo, sabia, Cido?
1: Viajar o mundo, né?
2: Ah, deve ser bom, né?
1: Verdade, hein? Ai, mas, ó, vou te falar, tem que abrir os olhos com esse lance de viajar o mundo, sabe?
2: Ah, é?
1: Eu conheci um cara numa rádio que eu trabalhei há muito tempo atrás. Na época tinha um negócio chamado Loto. Ah. Ele ganhou na Loto. Meu, o cara deu tanto rolê, tanto tempo, que não comprou nenhuma casa pra ele. Era a segurança da rádio.
2: É mesmo?
1: E a galera confirmou que era verdade.
2: Caraca!
1: Esse é o perigo. É. Então, se eu ganhar, eu penso bem assim nesses rolês.
2: É que primeiro tem que fazer o dinheiro trabalhar sozinho, né?
1: Exatamente.
2: Pra depois gastar.
1: Exatamente. Mas, meu Deus.
2: Ai, deve ser bom. Vamos ver o que o povo tá falando.
1: É verdade. Vamos focar na turma aqui.
2: 34991362203 é o nosso WhatsApp. O Fabiano Peixoto falou o seguinte: gente, eu ia comprar aquele voo de primeira classe que vira cama com champanhe liberado. Eu ia dormir o voo inteiro indo pro Japão. Que é a minha viagem dos sonhos.
1: Ah, legal essa, hein?
2: Se é pra viajar com esses 2 milhões, eu ia com estilo.
1: Verdade, parabéns. Ai, aí, Fabiana.
2: Maravilhoso, arrasou.
1: Mandou bem, hein?
2: Ó, o Cione Mendes falou: gente, eu ia fazer uma mudança completa no meu guarda-roupa e ainda abriria uma ONG, porque eu adoro roupas e acho que todo mundo deveria ter acesso a roupas de qualidade, mesmo sendo doadas, porque as roupas das pessoas, pra que as roupas das pessoas se sintam, pra que as pessoas sintam bem de usar, né, com dignidade, mesmo estando numa situação difícil. Que bonitinha!
1: Parabéns, Alcione!
2: Isso aí!
1: Já é uma pessoa que eu torceria, assim, se ela tivesse
2: pra ganhar uma grana, né?
1: É, então.
2: Isso aí, boa.
1: Muito legal! Bora de música?
2: Bora!
1: Israel e Rodolfo arrumam um bom.

0: Luan Santana, MC Lençol e DJ Travesseiro.
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0: E claro, as fofocas não param por aqui. Raquel, tem mais uma?
2: Tem mais fofoca por aqui, minha gente. Bora que tem sim. Ó, Katie Holmes, conhece ela?
0: Sim.
2: Pois é, é uma atriz internacional, né? Fala sério. É, ela tá vivendo uma nova fase na vida amorosa, Cido.
0: Ah, é?
2: É. A artista, atriz e o artista visual, o Jason Bird e Yarmovsky, compartilharam fotos de uma viagem romântica que estão fazendo pela Itália.
0: Meu, como esse povo vai pra Itália, hein,
2: né? Kel? Tá na promoção, será, gente?
0: Sei lá,
2: não,
0: viu?
2: Não sei, né?
0: Já pensei nesse lance dos 2 milhões e é pra Itália, então.
2: Né? Eu não vou ter que ir pra lá, que não
0: só é pra você contar assim. Ah, eu tava olhando pela internet, Cido Gameiro está num passeio romântico na Itália. Só que não, né? Só que não. Vai, tá bom, vai. Continua pra minha tristeza.
2: Ai, meu Deus, meu Deus. Olha, fato é que o casal, que assumiu publicamente o namoro no início de setembro, apareceu num passeio de barco, fazendo trilhas, jantares à luz de velas. Ai, que inveja, Cida. Pra quem não sabe, o Jason, ele é pintor e retratista. Ele vem de Detroit, né? E é o primeiro relacionamento assumido pela Kate nos últimos anos, né? Ela já foi casada com Tom Cruise, pra quem não sabe, tem uma filha, a Suri. E é isso, a filandou.
0: Filandou, né?
2: É.
0: Tão feliz, ainda mais dando esse rolê na Itália, né?
2: Eu tô com vontade de dar um rolê na
0: Itália.
2: Mas
0: sabe o que eu acho estranho? Que eu também sou pintor.
2: É mesmo?
0: E não ganho esse dinheiro. Não sei
2: que você pinta?
0: Parede, essas coisas, assim, portão.
2: Meu Deus.
0: Roda de carro. Não vale?
2: Não vale. Pintor, vale? Né? Pintor é pintor.
0: Então, tá. Ai, ai.
2: Consegue comprar uma viagem pra Itália?
0: Não é coisa de pintor, Kel. Isso é pra furar. Eu acho que é uma furada isso aí. Vou fazer o seguinte: vou tocar música aqui porque eu não quero lembrar dessas pinturas minhas mais não.
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2: Então você gosta de rua, né? Tá bom.

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1: E no Conta Tudo tem notícias?
2: Vamos lá, Cido, notícia séria por aqui. Olha só, um estudo de pesquisadores mostrou que 7 dos principais modelos de inteligência artificial aí do mercado são vulneráveis à desinformação. Bom, a pesquisa testou sistemas em conversas mais longas e avaliou quais eles são mais fáceis de enganar, persuadir e corrigir. Entre os modelos testados, os pesquisadores alertaram que as falhas mostram a necessidade de entender melhor os problemas das IAs para evitar o uso incorreto dessas ferramentas no dia a dia.
1: Mas tem um perigo também, que tem muita gente que já não está estudando mais, né? Só vai lá no IA, busca e acabou, né?
2: E às vezes ela nem responde direito o negócio.
1: Então, e aí pega desinformação e sai propagando.
2: É igual aquela, já viu aquele meme que a pessoa fala assim, chat, eu comi essa fruta, ela é venenosa? Não, essa fruta não é venenosa. Aí depois a pessoa, chat, eu tô com a minha glote fechando. Ah, desculpe, eu errei. Ela é venenosa sim. Aí a pessoa morre.
1: Então, aponta o problema, ela aponta a solução.
2: É, exato.
1: Deus me livre. Abri os olhos quanto a isso também. Vamos fazer o seguinte. A gente vai pro intervalo. Daqui a pouquinho a gente volta. Combinado?
2: Tá bom.

0: 8 e 18.
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3: O mercado financeiro reduziu a previsão de inflação e aumentou a estimativa de crescimento da economia brasileira em 2026. Segundo o Boletim Focus, divulgado pelo Banco Central, a projeção para a inflação caiu de 5,1% para 5%. O número, porém, continua acima do teto da meta, que é de 4,5%. Para o Produto Interno Bruto, a expectativa de crescimento subiu de 1,92% para 1,93%. O mercado também projeta a taxa Selic em 13,75% ao ano no fim de 2026, o que indica a expectativa de mais um corte nos juros. Já a previsão para o dólar permaneceu em R$ 5,20 no encerramento do ano.
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3: Falei que era rapidinho e é, né? A gente já chega no abafo caso, né, Kel?
4: Eita, Cido, bora abafar esse caso!
3: Que você tem pra gente?
4: Querido, a chegada da cantora Anitta ao posto de rainha de bateria da Grande Rio gerou muita repercussão nas redes sociais.
3: A Anitta acontece, hein?
4: Pois é, sempre,
3: vamos ver,
4: né?
3: Qual a forma?
4: Gente, acontece que a Paola Oliveira desejou muito sucesso à cantora nas redes, fez um post, etc, coisa linda. Só que o comentário acabou provocando reações entre os fãs da Virgínia Fonseca.
3: Peraí, ó. Anitta, Paola Oliveira e
4: Virgínia
3: Fonseca.
4: Bom, alguns seguidores interpretaram a mensagem como uma possível indireta ou um sinal de rivalidade, enquanto outros defenderam a Virgínia, né? A Ingrid Guimarães também comemorou a escolha da Anitta pro posto. E toda comemoração de algum famoso, o povo falava assim: nossa, mas quando a Virgínia assumiu o posto, ninguém falou nada. Pois é, gente. Fica aí.
3: Eu entendi.
4: O questionamento.
3: Eu entendi o porquê, mas de boa, eu acho que o povo não tem o que fazer, viu?
4: É mesmo?
3: Ah,
4: assim,
3: deixa a vida dos outros ser feliz, meu.
4: Pois é. Acho que a Anitta vai muito bem no posto.
3: Exatamente. Não, e a Anitta tá muito aflorada agora, é a Copa do Mundo, esse trabalho que ela tá fazendo, tá muito em evidência.
4: Verdade.
3: Né?
4: Sempre teve, né?
3: Então, a Virgínia, é claro, embora esteja em evidência, mas não é o caso agora. Talvez em um outro momento da Anitta
4: você
3: seria
4: só um comentário.
3: Você tá
4: muito bonzinho, Cido. A Virgínia não tem samba no pé, não carregou o costeiro e a Anitta sabe dançar melhor.
3: Mas você é a marca, hein? Coração peludo.
4: Eu falo mesmo.
3: Eu tô aqui protegendo, passando, dando
4: tá
3: uma alisada. Mas você já desce com os dois pés no peito, assim.
4: É isso mesmo.
3: Ai, Kel, credo, credo, Kel. Vamos curtir música aqui, vai. Zé Felipe e Ana Castela, Sua Boca Mente.

0: Júnior e César, cheiro de culpado.
1: Tá bombando.
0: Tá bombando, Kel.
2: Tá bombando, Cido?
0: Ó, a HBO Max estreou a série oficial Conmebol Libertadores 2026 de futebol americano. A produção mostra os bastidores das 32 equipes que disputam o torneio com acesso exclusivo aos vestiários, túneis.
2: Que legal!
0: É, também viagens e concentrações dos jogadores. Bom, 11 episódios no total. O documentário tem formato bem diferente e lança seus capítulos praticamente em tempo real, conforme as fases da competição avançam até a grande final.
2: Começa essa semana.
0: Exatamente. Muito legal, né?
2: Ai, amei. Eu já quero assistir.
0: Boa!

0: turma continua participando de montão aqui, né, Kel?
1: Pois é, minha gente! Você quer saber aí? Aliás, você quer saber não, eu quero saber.
0: É, o Conta Tudo quer saber, né?
1: O que você faria com 2 milhões na conta, hein? 3499-136-2203. O Gustavo Castellani mandou o seguinte, olha, eu ia alugar um helicóptero só pra chegar no churrasco da galera no domingo e pousar no meio do quintal.
0: Bom!
1: Ia ser o maior show, ninguém mais ia duvidar da minha grana, depois
0: acabou,
1: eu sumia,
0: né,
1: da vida desses interesseiros.
0: Olha só, hein?
1: Nossa, Gustavo.
0: Apareceu e sumiu? Eita,
1: tá rancoroso.
0: Esse é coração peludo, hein?
1: Vamos lá, a Daniela Matos falou o seguinte, eu ia mandar construir uma piscina aquecida com uma TV gigante pra poder ficar lá curtindo, vendo show, série, sem me preocupar nem com frio nem com calor, só curtição. Gostei, já pode me chamar pra tua piscina, viu, querida?
0: É verdade, hein? Da hora, hein?
1: Não é, Cido? Eu amei.
0: Vamos seguir a Daniela Matos,
1: ai,
0: né?
1: Será, gente?
0: É claro,
1: que
0: fazer amizade.
1: Gente,
0: claro,
1: Cido.
0: Fazer amizade, né? E outra coisa, a gente chega uma hora que ela não precisa convidar, a gente já chega de gaiato.
1: Então lá.
0: Chama os amigos e fala, ó, vamos lá na casa da minha amiga Dani.
1: Será que ela tá ouvindo? Ela não vai mais chamar a gente, Cida.
0: Já era, né?
1: Ixi.
0: Já, não tô conseguindo adicionar.
1: Por quê? Meu Deus, ela bloqueou a gente.
0: Puxei, Kel, erga a boca, hein? Meu Deus, vamos pro intervalo.

0: 8:37.
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19: É, Kel, chegamos à última fofoca do dia!
8: Ih, menino, então bora!
19: Bora!
8: Michel Teló! Eita, ele teve que se pronunciar depois de alguns vídeos de um show com um público bem reduzido ali no Espírito Santo circular nas redes sociais.
19: Ué?
0: A apresentação aconteceu durante as comemorações pelos 475 anos da capital capixaba.
19: Certo.
0: É, gente. Olha, segundo o cantor, um forte temporal e o frio prejudicaram o evento.
19: Ah, tá.
0: É, a chuva atingiu o palco, equipamentos, instrumentos, dificultando o trabalho da equipe. Mesmo assim, o Teló decidiu manter o show e agradeceu a quem enfrentou chuva, vento, para acompanhar a apresentação. O sertanejo disse que, apesar das condições difíceis, foi muito especial estar com o público de Vitória. Então, pros recalcados que estavam falando que o show dele não enche mais,
19: então,
0: tem nada a ver, tá?
19: Com faça sol, faça chuva, faça frio, estavam lá, né?
0: Tava lá, gente.
19: Bom, muito legal.
0: Tá pensando o quê?
19: Então, vamos curtir aqui Fernando Sorocaba, Luzes de São Paulo.

0: Henrique e Juliano, Amor dos Outros.
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0: Porque tem muito aniversariante famoso hoje?
2: Vamos desejar um feliz aniversário pros famosos?
0: Sim.
2: Olha, a cantora consagrada do MPB aí, né? Ana Carolina faz aniversário hoje, parabéns.
0: Quem de nós dois? Você fez igualzinho,
2: fiz,
0: hein?
2: Fiz.
0: Oh, parabéns.
2: Eu vou arrancar a sua saia.
0: Chega, dá teu limite, que é até o limite.
2: Tá, limite. Adam Sandler, também astro da comédia norte-americano, fazendo aniversário hoje, parabéns. Eu amo um filminho do Adam Sandler pra assistir numa tardezinha assim no sofá.
0: Verdade, ele é sempre bonzinho, né?
2: Ah, eu amo. E ele fez alguns filmes de drama e vou te falar.
0: Mandou bem.
2: Caraca, o Adam Sandler
0: me surpreendeu, é verdade.
2: Olha, Michelle Williams, aclamada atriz norte-americana, 4 vezes indicada ao Oscar, também faz aniversário hoje. Parabéns!
0: Parabéns e parabéns pra você que tá fazendo aniversário hoje também. Um ano maravilhoso pra você, com muita saúde, paz e um montão de coisa boa.

0: a gente tá caminhando pro final, mas a galera continua participando o tempo que for preciso, 24 horas. A qualquer momento você pode mandar mensagem, se inscrever, contar a sua história aí e pode se dar bem na sexta-feira, né?
1: Pois é, minha gente. 3499-136-2203 é o nosso WhatsApp. Com 2 milhões na conta, o que você faria? Conta pra gente, deixa a sua imaginação fluir. A gente quer bater esse papo aqui. E na sexta-feira sai uma churrasqueira elétrica. Se você responde nosso tema da semana, você concorre, tá certo? Amanhã tem mais Conta Tudo. A gente se vê. Um beijo e até a próxima.
0: Beijo, turma.
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2: Olá, boa noite.
3: Boa noite para você que nos acompanha em todo o país.
2: Quarta-feira, 9 de setembro de 2026.
3: Vamos aos destaques do dia.
2: Preço dos combustíveis.
3: Decretos alteram tributos sobre gasolina e etanol.
2: Medidas tentam diminuir impactos dos conflitos no Oriente Médio. Gabriela Noronha.
4: As novas alíquotas começarão a valer a partir desta quinta-feira e serão temporárias.
3: Saúde e mudanças climáticas.
2: Força Nacional do SUS reforça estrutura para acelerar o socorro em emergências e desastres naturais. Luana Karen.
5: Cada base da Força Nacional do SUS vai reduzir o tempo de resposta a emergências sanitárias.
3: Setembro Roxo.
2: Diagnóstico precoce da fibrose cística ajuda a garantir qualidade de vida aos pacientes.
3: Rede Pública mantém centros de referência para identificação da doença. Graziele Bezerra.
6: O SUS oferece uma gama de medicações para tratar a fibrose cística. E no Setembro Roxo, o objetivo é tornar a enfermidade mais conhecida e ampliar os diagnósticos.
2: Hoje, na apresentação da Voz do Brasil, eu, Mariana Jungmann e Luciano Seixas.
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2: Foram assinadas hoje duas medidas para conter a alta dos preços dos combustíveis no país diante da alta no mercado internacional.
3: As novas alíquotas temporárias passarão a valer a partir desta quinta-feira.
4: Nesta quarta-feira foi assinado um decreto que reduz em 63 centavos por litro a cobrança de PIS/PASEP e COFINS sobre a gasolina. Com a redução, os tributos ficarão em 16 centavos por litro. O texto também zerou as contribuições federais sobre o etanol hidratado, o que representa uma redução tributária de 19 centavos por litro. As novas alíquotas começarão a valer a partir desta quinta-feira, 10 de setembro. E serão temporárias, de acordo com o ministro da Fazenda, Dario Durigan.
7: Nós precisamos fazer um acompanhamento mais pormenorizado, por isso o prazo de um mês, para que a gente que está acompanhando isso diariamente, a equipe econômica, assim que essa situação melhorar, amenizar, a gente volte a rever. Lembrando que o nosso objetivo aqui é que a gente estabilize os preços e assim que tivermos condições, a gente também vai estar prontos para fazer as revisões necessárias.
4: Para o diesel rodoviário, foi assinada uma medida provisória que autoriza a concessão de subsídio a produtores e importadores. O valor da subvenção será definido pelo Ministério da Fazenda e poderá ser alterado conforme as condições do mercado. O objetivo das medidas é amenizar os impactos dos conflitos internacionais sobre o mercado doméstico de combustíveis, como disse o ministro do Planejamento e Orçamento, Bruno Moretti.
8: Nós estamos num período particularmente relevante de safra e o aumento dos preços internacionais tem uma repercussão sobre as operações de importação de diesel. Então, também essa é a razão pela qual a gente está colocando essa subvenção nesse momento. Não tem só a ver com preço, mas também para garantir uma oferta estável de diesel. Os prejuízos ao país seriam muito maiores de abastecimento se nós não aplicássemos essa nova medida.
4: Inicialmente, o valor da diesel será de R$ 1,00 por litro e deverá ser descontado do preço de venda com registro na nota fiscal. Reportagem Gabriela Noronha.
2: Uma iniciativa do Ministério da Saúde busca descentralizar as ações sanitárias em situações de crise.
3: Para isso, já estão em operação bases da Força Nacional do SUS que atendem as regiões Sul e Nordeste.
2: Hoje, a unidade do Sudeste começou a operar e passa a monitorar situações como enchentes, inundações e deslizamentos.